0: retomada do desenvolvimento do complexo econômico e industrial da saúde.
1: A estratégia também prevê mecanismos para transferência de tecnologia entre instituições privadas e laboratórios públicos. Entre os projetos previstos estão o desenvolvimento de insulina glargina com produção integral no Brasil e de uma vacina contra o vírus sincicial respiratório associado a casos de bronquiolite. Reportagem Márcia Fernandes.
2: Empresas de revenda de ingressos devem ser transparentes com o consumidor sobre o seu papel.
3: Caso isso não aconteça, elas podem ser alvo de medidas cautelares, entre outras determinações.
2: É o que vamos ouvir agora na reportagem de Gabriela Noronha.
4: Quando você vai comprar um ingresso para um show ou teatro, por exemplo, pode acabar recorrendo a páginas na internet que fazem a revenda desses tickets. Mas essas plataformas precisam respeitar os direitos do consumidor. Se isso não ocorrer, ficam sujeitas a medidas cautelares do governo. É o caso de uma empresa que começou a ser investigada nesta segunda-feira por falta de transparência e insuficiência de informações essenciais ao consumidor, como detalhou Ricardo Morichita, secretário nacional do consumidor.
5: Muita gente acaba contratando, mas não sabe que se trata de um mercado secundário. E claro, tudo isso leva a uma potencial indução do consumidor ao erro, a acreditar que está adquirindo o ingresso pelo canal oficial. Acho que isso é ruim para todos. É importante que o consumidor saiba, não seja enganado, não possa ser induzido a erro, garantir a informação e depois a própria boa-fé.
4: Como medida cautelar, a Senacom determinou que a plataforma passe a indicar de forma clara e destacada ao longo de todo o processo da venda, que não constitui um canal oficial de venda dos eventos, que os ingressos são ofertados por terceiros e que podem ser vendidos por preços superiores aos dos canais oficiais. Em caso de não cumprimento da medida, a empresa poderá ser multada em R$100 mil por dia. Vitor Oliveira Fernandes, secretário nacional de Direitos Digitais, mencionou outras possíveis fraudes que fazem parte da investigação.
6: Uma outra preocupação que também surge nesses monitoramentos de mercado é o uso cada vez maior de robôs que funcionam verdadeiramente como cambistas digitais. Robôs que conseguem adicionar ingressos ao carrinho em milissegundos, que conseguem ocupar posições melhores nas filas dos ingressos e que conseguem até fazer o check-out automatizado em tempo bastante rápido, de modo que o consumidor se torna dependente desse mercado secundário.
4: Lembrando que há PROCONs em todos os estados do país para a proteção e defesa dos direitos do consumidor. Além disso, é possível utilizar a plataforma consumidor.gov.br para registrar denúncias e reclamações. Reportagem Gabriela Noronha.
3: E durante a Copa do Mundo da FIFA 2026, o Ministério da Justiça e Segurança Pública participou da Operação Cartão Vermelho, realizada simultaneamente em 9 países.
2: A ação foi coordenada pelo Departamento de Justiça e pela Agência de Investigações de Segurança Interna dos Estados Unidos para combater a pirataria digital e física.
3: No Brasil, a atuação com foco no ambiente digital resultou no bloqueio de 309 domínios e 109 endereços de IP utilizados na transmissão ilegal de sinais de TV e streaming.
2: A operação teve como objetivo combater redes criminosas envolvidas que lucram ilegalmente com a venda de produtos físicos piratas, como camisetas de seleções, álbuns de figurinhas e artigos esportivos falsificados, e também com a retransmissão digital não autorizada dos jogos do Mundial.
3: O pagamento do Bolsa Família começou hoje aos beneficiários do programa.
2: Em cidades onde foi decretada a situação de emergência ou calamidade pública pelo governo federal, o recurso foi unificado.
7: Começou nesta segunda-feira, dia 20, o pagamento do Bolsa Família referente ao mês de julho. Os depósitos seguem um calendário escalonado, conforme último dígito do número de identificação social, o NIS. Neste mês, o benefício tem valor médio de R$679,19. Para receber o auxílio, é preciso atender aos critérios do programa, manter o cadastro único atualizado e cumprir as exigências nas áreas de saúde e educação, como frequência escolar, vacinação em dia e acompanhamento pré-natal, quando necessário. Os beneficiários podem movimentar o dinheiro de forma digital pelo aplicativo Caixa Tem, utilizados na função débito com cartão do programa ou sacados em terminais de autoatendimento da Caixa, casas lotéricas e correspondentes Caixa Aqui. Já as famílias que vivem em municípios com situação de emergência ou calamidade utilidade pública reconhecida pelo governo federal recebem um benefício nesta segunda-feira, sem seguir o calendário do ONIS. A medida beneficia moradores de cidades do Amazonas, Roraima, Paraná,

0: Toda a premiação é de R$700 mil, distribuídos entre as 20 melhores iniciativas.
1: O edital com as informações está disponível em gov.br/mds.
0: As mulheres têm agora um novo aliado na luta contra a violência, um chatbot do Ligue 180.
1: É um robô atendente que vai trazer prontamente informações sobre os direitos das mulheres, legislação e serviços da rede de atendimento.
0: A ferramenta de inteligência artificial vai fazer uma curadoria diária da base de informações utilizadas pelas atendentes da Central de Atendimento à Mulher.
1: Mas o atendimento humanizado, em que as vítimas podem conversar diretamente com uma pessoa, vai seguir. E nós conversamos sobre isso com a Secretária Nacional de Enfrentamento à Violência contra as Mulheres, Estela Bezerra. Acompanhe. Secretária Estela, bem-vinda à Voz do Brasil. Vamos começar falando desse novo chatbot do Ligue 180. Como é que ele funciona? O que que ele oferece de novo para as mulheres?
2: Olha, o chatbot, primeiro, um prazer estar aqui, uma saudação a todo mundo que está nos ouvindo, nos assistindo. O chatbot, ele é mais uma tecnologia, ela é desenvolvido muito pelo campo do mercado, mas a tecnologia também pode servir à cidadania, né? Então, o que nós estamos colocando é mais um meio de acesso para que as mulheres em situação de violência, elas possam acionar a Central 180, seja para pedir uma informação ou seja para que ela tenha uma acolhida rapidamente sobre a situação de violência que ela está vivenciando. A violência contra as mulheres, ela tem várias tipologias. O Brasil ainda não tem uma imersão e uma compreensão dessas várias tipologias, mas elas oprimem mulheres em todo o território. E aí o chatbot, inclusive, dialoga com a juventude e traz mais uma opção, mas ela não tira a humanização do serviço nem do atendimento.
3: Quer dizer que com um robô, o atendimento humano também segue, né? As mulheres ainda conseguem atendimento humanizado ligando para o número 180.
2: O chatbot, ele pode estar assentado numa inteligência artificial, mas ele também pode estar nos princípios do atendimento. E nesse caso, ele está nos princípios do atendimento. Não há uso de inteligência artificial. Depois que se tabula ali o tipo de demanda que é trazida, imediatamente você pode recorrer a um atendimento humanizado e aquela demanda vai ser acompanhada humanamente. Nós temos mais de 360 atendentes, 24 horas para fazer esse serviço.
1: Onde é que elas acessam o chatbot?
2: Olha, tanto pelo telefone como ela pode acessar pelo site da nossa página no Ministério das Mulheres. Nós temos todas as tecnologias que você pode recorrer. O 180 tem um grande painel. 22% das procuras no Ministério das Mulheres são justamente pelo 180.
3: E há também outras ferramentas, né? Como o WhatsApp, por exemplo, né? Como é que ele pode ser acessado por quem queira orientações ou mesmo ajuda?
2: Olha, o 180, ele já tinha o WhatsApp implementado. O WhatsApp é uma linha direta. Depois que a gente fazia o atendimento direto, humanizado, ainda se perguntava se você queria receber alguma informação pelo 180, né? Então, o WhatsApp não é uma ferramenta em que a gente acessa a qualquer mulher. A gente prioriza o sigilo da informação. Muitas vezes as mulheres podem receber ou tem o telefone monitorado e isso pode ser uma situação de risco, mas o WhatsApp do 180, ele fica disponível para qualquer mulher que liga para o 180 e ele também pode ser acessado através da nossa página com o íconezinho que dá disponibilidade ao 180.
1: Agora, as atendentes do Ligue 180, elas passam por uma qualificação, né, específica para prestar esse tipo de atendimento. O que está incluído na preparação delas?
2: Olha, desde a taxonomia, porque a gente tem violência desde violência vicária, que recentemente foi reconhecida como uma tipologia própria de crime, até a violência patrimonial, a violência psicológica, são tipologias de violência que às vezes é difícil de você identificar. Muitas mulheres vão e se identificando que vivem aquele tipo de violência na medida em que alguém vai falando que aquilo é violência. Então, todas essas atendentes, elas são preparadas, qualificadas em compreender a legislação e compreender a manifestação desse tipo de violência. Elas também têm um aparo psicológico, porque é muito doloroso e é muito difícil você passar o dia inteiro ouvindo narrativas de violação de direitos e de violência. Então, elas têm uma retaguarda de de psicologia, de atendentes, né? E fazem grupos de conversar sobre esse tema. E agora nós estamos inaugurando uma especialização para que elas tenham uma melhor qualificação, mas também um reconhecimento acadêmico de que elas são profissionais especializadas no atendimento às mulheres em situação de violência.
1: Só para a gente esclarecer, a senhora mencionou a violência vicária, que é um tipo novo, né? Um tipo penal novo, e aí muita gente provavelmente

0: A gente não conhece. Ela ocorre quando o companheiro agride familiares, né? Filhos, pais, para atingir a mulher, né?
1: O agressor praticante de violência doméstica, ele nunca só viola as mulheres. Ele viola os filhos, ele agride a sogra, ele agride os cunhados, mas ele tem uma predileção pelos filhos. Os filhos é um modo, é um instrumento de ofender. Se você, às vezes, me der um tapa, o tapa dói, mas dói mais se você bater no meu filho. Isso é uma coisa muito concreta. E o pior caso que nós acompanhamos foi aquele caso de Thales Machado, aqui no estado de Goiás, onde ele executou os dois filhos e ainda construiu através, se suicidou, mas antes disto, construiu a narrativa de que a ex-esposa ou a mãe das crianças é que era responsável por tudo aquilo, e ela, por conta disso, não conseguiu sequer acompanhar o velório dos filhos.
2: Secretária, o Ministério das Mulheres também apresentou recentemente em Salvador as diretrizes nacionais das Casas da Mulher Brasileira. O que que elas estabelecem sobre esse serviço?
1: A atualização das diretrizes era uma necessidade. A casa está fazendo 10 anos. A primeira casa foi inaugurada ali em 2015, né, no estado de Mato Grosso do Sul. Durante esses 10 anos, muita coisa mudou, inclusive de legislação. Nós temos muita tecnologia que avançaram durante essa década e era necessário fazer um alinhamento. Hoje temos 13 casas, uma projeção de mais casas. É natural que a política pública vá se expandindo por todo o território, e era necessário a atualização das diretrizes, porque a Casa da Mulher Brasileira, ela é o mais completo, mas ela é mais complexo serviço de uma política pública. Ela junta no mesmo espaço poderes como o poder executivo e o poder do sistema de justiça, judiciário. Lá funciona a vara de família, lá funciona o Ministério Público, mas também tem a Secretaria de Segurança Pública com a Delegacia Especializada da Mulher, o serviço psicossocial que atende lá dentro. Tem também a possibilidade da mulher, por uma questão de risco, ficar acomodada num abrigamento temporário dentro dessa casa. Então, como são serviços complexos, de alta complexidade, com intersetorialidade e interinstitucionalidade, as diretrizes se atualizaram para que o serviço tenha mais azeitamento e seja muito mais eficiente, para que não haja nenhum erro de protocolo de serviços tão complexos.
0: Agora, secretária, acho que a pergunta mais importante da nossa entrevista é essa que vem agora. Uma mulher que esteja nos ouvindo e que se reconheça numa situação de violência, mas que tenha dificuldades em sair dessa situação, seja por motivos financeiros ou quaisquer outros, como é que ela pode começar a pedir ajuda? A gente falou aqui de Casa da Mulher Brasileira, de Ligue 180, mas por onde ela começa? Qual o primeiro passo?
1: Olha, geralmente uma mulher que vive em situação de violência, ela nega que vive em situação de violência. Essa negação vai de 3 a 10 anos. Se ela tem no ciclo de amizade dela e uma forma de impedir que a mulher recorra a alguém, um agressor que vive dentro de casa, que ameaça constantemente, ele inibe a relação dessa mulher com seus familiares e também com suas amigas. Essa é uma maneira de manter a mulher isolada. Então, o principal movimento que uma mulher precisa fazer quando ela está vítima de violência é procurar alguém da sua confiança, alguém que ame e respeite ela verdadeiramente, para ela poder compartilhar dessa situação que ela vive. Geralmente, o primeiro ciclo de apoio vem das amigas e da família. Quando você não encontra essa possibilidade, é preciso procurar ou a delegacia, ou o centro de referência da mulher, ou mesmo a Casa da Mulher Brasileira, que é um serviço de porta aberta. Geralmente, as mulheres só conseguem fazer esse movimento quando a violência já não ameaça mais só a vida dela, ameaça a vida dos filhos. Então, as mulheres conseguem fazer uma ruptura. Por isso que programas como esse, a gente falar do assunto, dizer que a violência acontece e que ela não é naturalizada e que ela pode ser rompida, é necessário. Muitas mulheres vivem em situação profunda de isolamento e não conseguem fazer a ruptura sozinha. Ninguém consegue fazer uma ruptura sozinha. Então, o primeiro movimento é uma mulher procurar alguém de sua confiança. O segundo movimento é procurar um serviço especializado. E se ela for a um serviço bancário, sendo oprimida por violência patrimonial, ela também deve pedir ajuda. Hoje, a Caixa Econômica tem um serviço para acolher mulheres nessa situação. Ou se ela for a um serviço de saúde, ela também pode pedir ajuda ao serviço de saúde para poder fazer a ruptura da violência. Sozinha, ninguém consegue.
2: Muito bem, nós conversamos com Estela Bezerra, secretária nacional de enfrentamento à violência contra as mulheres. Muito obrigado, secretária, por sua entrevista aqui, a Voz do Brasil.
1: Eu que agradeço a vocês.
3: Conciliar os estudos e a maternidade é uma missão desafiadora para muitas mães que ocupam as universidades.
0: Mas nas cuidotecas, as mães podem deixar seus filhos na hora das aulas.
3: O serviço já é oferecido em universidades federais e agora está aberto para universidades públicas estaduais.
0: As interessadas têm até o dia 15 de setembro para se inscrever em edital do Ministério das Mulheres.
4: Um espaço público, seguro e gratuito, onde crianças de 3 a 12 anos de idade são acolhidas enquanto os responsáveis, principalmente as mães, estudam. Assim, é a Cuidoteca, serviço oferecido em universidades federais como a de Brasília. Na UNB, a iniciativa teve início no começo deste ano e atendeu 23 crianças no período noturno. Para o segundo semestre, 40 vagas serão oferecidas. A coordenadora pedagógica da Cuidoteca da UNB, Letícia Teles, falou sobre a receptividade do serviço.
5: A Cuidoteca promoveu ali um espaço onde a criança pode ser criança, porque eles podem realmente brincar, socializar. E as mães têm um feedback, assim, incrível.
4: Agora, o serviço de Cuidoteca será expandido para universidades estaduais. O edital aberto pelo Ministério das Mulheres vai oferecer 9.200.000 reais para que as universidades estaduais possam contratar profissionais, comprar material pedagógico e oferecer alimentação às crianças. Em contrapartida, as unidades deverão providenciar espaço físico, infraestrutura e apoio operacional. Cada universidade selecionada poderá receber até 240 mil reais para manter o serviço. Segundo Juliana Cores, coordenadora geral de políticas de cuidado do Ministério das Mulheres, há recursos suficientes para contemplar todas as universidades estaduais do país.
6: A gente pensou nas universidades estaduais devido ao número de mulheres, que é um número relevante, e a gente conseguiu aqui aportar um recurso que é suficiente para abarcar todas as universidades estaduais. E o que a gente quer é que cada vez mais cresça essa cultura da Cuidoteca. A gente interpreta como um dos pontos cruciais aí para a tranquilidade dessas mulheres.
4: O envio de propostas pelas universidades estaduais deve ser feito até o dia 15 de setembro por meio da plataforma transferegov.br. As unidades selecionadas deverão ofertar o serviço de Cuidoteca por 12 meses. Reportagem Luana Karen.
3: E além do edital para as universidades estaduais, seguem abertas até o dia 1º de agosto as candidaturas para a chamada estratégica Unicuidotecas.
0: É, nessa chamada, o Ministério da Educação, em parceria com o Ministério do Desenvolvimento e Assistência Social, Família e Combate à Fome, vai selecionar 50 universidades federais para a implantação de espaços gratuitos de acolhimento infantil nas instituições.
3: Os espaços visam atender filhos de alunos, professores, servidores técnicos e trabalhadores terceirizados.
0: Cada universidade federal selecionada terá capacidade para atender 40 crianças simultaneamente.
3: O envio das propostas deve ser feito por meio eletrônico. Os detalhes estão disponíveis em gov.br/mec.
0: O transporte aéreo brasileiro registrou 65 milhões e 200 mil passageiros no primeiro semestre desse ano.
3: De acordo com o relatório da Agência Nacional de Aviação Civil, a ANAC, mais de 50 milhões nos voos domésticos e 15 milhões nos voos internacionais.
0: Só no mês de junho, o total de passageiros chegou a 10 milhões e 300 mil pessoas.
3: O transporte de carga nos aeroportos brasileiros registrou o crescimento de janeiro a julho deste ano.
0: Foram mais de 673 mil toneladas transportadas em níveis nacionais e internacionais.
3: E essas foram as notícias do Governo Federal.
0: Uma realização da Secretaria de Comunicação Social da Presidência da República.
3: Com produção da Empresa Brasil de Comunicação.
0: Fique agora com as notícias do Poder Judiciário e do Congresso Nacional. Boa noite.
3: Boa noite e até amanhã.

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1: Você vai ouvir agora notícias do Poder Judiciário.
2: Em Angola, presidente do STF propõe ampliar cooperação entre cortes constitucionais na defesa da democracia.
3: TSE divulga dados sobre o eleitorado brasileiro.
2: TST entende que CNPJ ativo não basta para provar que a empresa continua em operação.
3: Boa noite, eu sou o Arthur Filho.
2: E eu sou Walter Lima.
3: O presidente do STF e do CNJ, ministro Edson Fachin, defendeu em Luanda, na Angola, o fortalecimento da cooperação entre tribunais constitucionais para proteger a democracia.
2: A manifestação ocorreu durante reunião com Laurinda Prazeres Cardoso, presidente do Tribunal Constitucional de Angola. Marta Ferreira.
4: Ao abrir o encontro, Fachin disse que a relação entre os dois tribunais deve ser ampla, permanente e voltada à construção de uma agenda comum para os próximos anos.
5: Cuidaremos de uma pauta de cooperação centrada no fortalecimento da capacidade institucional de nossos tribunais.
4: O presidente do STF ressaltou que as democracias constitucionais enfrentam desafios comuns em diferentes partes do mundo, especialmente diante do avanço de movimentos autoritários que buscam enfraquecer as instituições por dentro. Para Fachin, os tribunais constitucionais ocupam posição central na preservação do Estado Democrático de Direito e defendeu o fortalecimento da cooperação entre as cortes constitucionais para compartilhar experiências e consolidar referências democráticas capazes de enfrentar tendências autoritárias observadas em diversos países.
3: O TSE divulgou nesta segunda-feira os dados do eleitorado brasileiro.
2: As estatísticas indicam que mais idosos e mais indígenas estão aptos a votar. Jane Costa.
6: Mais de 158 milhões de brasileiras e brasileiros estão aptos a votar no dia 4 de outubro, primeiro turno das eleições. São Paulo, maior colégio eleitoral do país, reúne mais de 34 milhões de eleitoras e eleitores, representando 21,48% do total. Em seguida, aparecem Minas Gerais e Rio de Janeiro. O eleitorado no exterior aumentou, são quase 929 mil. A maioria do eleitorado tem entre 40 e 44 anos, com mais de 15 milhões de pessoas. Os dados também revelam avanços no preenchimento da autodeclaração de raça e cor, tornando o cadastro eleitoral mais diverso e reduzindo significativamente o número de registros sem essa informação.
3: CNPJ ativo não basta para provar que a empresa continua em operação, segundo o TST.
2: Integrante da Comissão Interna de Prevenção de Acidentes e de Assédio pretende usar o dado para assegurar estabilidade. Larissa Batista.
7: O trabalhador alegou que a empresa continuava funcionando, já que o CNPJ da instituição sediada em Piracicaba, São Paulo, permanecia ativo. Mas o TST entendeu que isso, por si só, não comprova que a unidade ainda esteja em operação. Como o contrato de prestação de serviços foi encerrado e a CIPA deixou de existir naquele local, a corte decidiu que o auxiliar de produção não tinha direito à estabilidade no emprego e manteve a demissão. A decisão foi unânime.
3: Após a Lei 14.752 de 2023, judiciário não pode multar advogados por abandono de causa.
2: Com esse entendimento, o STJ afastou a multa aplicada a advogados que faltaram à sessão do Tribunal do Júri. Fátima Uchoa.
8: Os advogados pediram o cancelamento do júri e justificaram a ausência, alegando que a promotora responsável teria publicado nas redes sociais um vídeo sobre o crime, o que comprometeria a imparcialidade do julgamento. Mas a Justiça do Rio Grande do Sul aplicou uma multa de 10 salários mínimos. Na sexta turma do STJ, o ministro relator Sebastião Rei Júnior observou que os advogados poderiam ter questionado a suposta nulidade em juízo pelos meios processuais adequados. No entanto, nessa situação já estava em vigor a lei que revogou a aplicação da multa por abandono de causa. E segundo o ministro, após essa mudança legislativa, eventual falta deve ser apurada exclusivamente pela Ordem dos Advogados do Brasil.
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3: A você, uma boa noite.
2: E até amanhã.

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1: Eu sou Humberto Pinheiro e estes são os destaques de hoje do Jornal do Senado, que começa agora. A autonomia do Banco Central e novas regras para a saúde avançam na CCJ. Jovens que saem de abrigos podem ganhar cotas no ensino federal. Eleitores com deficiência ou mobilidade reduzida terão direito a transporte gratuito. Boa noite. A Comissão de Constituição e Justiça aprovou neste primeiro semestre a proposta de emenda à Constituição que busca assegurar um orçamento próprio e autonomia operacional ao Banco Central. A CCJ ainda votou outras duas mudanças na Constituição para assegurar jornada de 36 horas semanais para enfermagem e aposentadoria diferenciada para agentes comunitários de saúde e combate às endemias. Repórter Bruno Lourenço.
2: Uma das propostas de emenda à Constituição aprovadas na Comissão de Constituição aprovadas na Comissão de Constituição e Justiça transforma o Banco Central de autarquia para entidade pública de natureza especial, com autonomia técnica, administrativa, orçamentária e financeira. O relator, senador Plínio Valério, do PSDB do Amazonas, defendeu a medida.
3: Essa autonomia, ela fortalece não só o sistema financeiro brasileiro, traz segurança, traz muita segurança para todos nós.
2: Já a PEC, que assegura o direito à aposentadoria diferenciada de agentes comunitários de saúde, de combate às endemias e de agentes indígenas da CCJ e pelo plenário. A proposta teve como relator o senador Irajá, do PSD do Tocantins, que destacou o papel desses profissionais na ponta da saúde.
4: Um reconhecimento de um trabalho histórico, dedicado por toda uma vida a essas pessoas que são brasileiros e brasileiras, que são, como eu costumo dizer, o SUS do Brasil de carne e osso.
2: Outra proposta de emenda à Constituição aprovada na CCJ vincula o piso salarial da enfermagem a uma jornada máxima de trabalho de 36 horas semanais.
1: O Senado aprovou e enviou para a sanção presidencial um projeto que cria regras para as parcerias entre escolas e pontos e pontões de cultura. A proposta pretende ampliar o acesso de estudantes a atividades culturais e fortalecer a integração entre educação e cultura. A iniciativa estabelece requisitos para a celebração dessas parcerias e busca incentivar ações culturais no ambiente escolar. Os detalhes na reportagem de Márcio Maturana.
5: Pontos e pontões de cultura são associações sem fins lucrativos, com atividades culturais dentro das comunidades. Hoje, essas associações já podem fazer parcerias com redes de ensino superior, técnico e básico, mas o projeto define critérios para isso. O texto aprovado no plenário do Senado foi o relatório que o senador Humberto Costa, do PT de Pernambuco, apresentou na Comissão de Educação. Ele resumiu os pontos principais da proposta.
6: Esta proposição inova ao estabelecer duas balizas essenciais que a legislação vigente não contempla: a exigência de que a parceria seja consonante com a proposta pedagógica de cada escola, preservando assim a autonomia escolar, e a prioridade para pontos e pontões de cultura situados nas proximidades da comunidade escolar, de modo a fortalecer os vínculos territoriais e culturais já existentes.
5: Quando entrar em vigor, a lei vai mudar a Política Nacional de Cultura Viva, que busca ampliar o acesso da população aos direitos culturais.
1: Foi apresentada no Senado uma proposta de emenda à Constituição que busca garantir a continuidade dos programas estaduais, distritais e municipais de incentivo à cultura e ao esporte. A medida preserva mecanismos de apoio mesmo após a implementação da reforma tributária. A proposta permite que estados, o Distrito Federal e os municípios continuem concedendo incentivos fiscais a esses setores por meio de créditos do Imposto sobre Bens e Serviços, o IBS. A reportagem é de Douglas Castilho.
7: Foi apresentada no Senado Federal a proposta de emenda à Constituição que assegura a sobrevivência dos programas locais de incentivo fiscal voltados à cultura e à prática desportiva. A medida altera as regras da reforma tributária para permitir que estados, o Distrito Federal e os municípios continuem a estimular esses setores por meio de créditos compensatórios do Imposto sobre Bens e Serviços, o IBS. Sem essa alteração, o novo modelo de unificação tributária sobre o consumo extinguiria gradualmente esses mecanismos regionais de incentivo indireto até o ano de 2032. Pelo projeto, o Comitê Gestor do IBS vai definir as regras técnicas para a concessão e o registro desses créditos. Já os estados, o Distrito Federal e os municípios terão de aprovar leis próprias para criar seus próprios programas. O autor da iniciativa, senador Carlos Portinho, do PL do Rio de Janeiro, ressaltou que as leis locais sustentam uma ampla cadeia produtiva e criam milhares de empregos que, segundo ele, vão além dos holofotes.
8: A gente muitas vezes pensa só no artista ou no jogador de futebol, mas na verdade é todo um ecossistema que tem. É o produtor cultural, é o pessoal que trabalha para os eventos, né? As empresas de eventos, são muitos empregos que geram esse fomento. Com a reforma tributária ficou ameaçado e a gente já se antecipou a esse problema, assim podendo incentivar e fomentar essas duas indústrias que eu chamo, é a indústria do entretenimento. A gente tem que ver cultura e esporte como uma grande indústria do Brasil.
7: A proposta também determina que o valor desses incentivos serão pagos pelo Estado, pelo Distrito Federal ou pelo município que criar o programa. Além disso, os benefícios terão de seguir regras rígidas de avaliação, transparência e controle social. A PEC, que conta com a assinatura de outros 26 senadores, será analisada pela Comissão de Constituição e Justiça.
1: Nas eleições deste ano, eleitores com deficiência ou mobilidade reduzida terão direito a transporte individual gratuito, oferecido pela Justiça Eleitoral. O programa Seu Voto Importa, do Tribunal Superior Eleitoral, tem como objetivo promover a inclusão e reduzir as dificuldades de deslocamento para que o cidadão vote. Para garantir o atendimento no dia da votação, o interessado deverá solicitar o transporte gratuito até 14 de setembro. O pedido poderá ser feito pelo próprio eleitor ou por seus representantes legais de forma presencial, diretamente no cartório eleitoral da zona correspondente ou por canais remotos e eletrônicos. Também será necessária a apresentação de autodeclaração ou de documento que comprove a deficiência ou a dificuldade de locomoção. O primeiro turno das eleições será realizado em 4 de outubro. O senador Paulo Paim, do PT do Rio Grande do Sul, manifestou apoio à proposta de emenda à Constituição que altera a forma de contribuição previdenciária das empresas. O texto da PEC propõe substituir a contribuição incidente sobre a folha de salários por uma base de cálculo sobre o faturamento bruto das empresas.
9: Essa mudança é necessária por diversos motivos. Empresas com grande faturamento, mas que empregam pouca mão de obra, como o setor financeiro, passaria contribuir mais.
1: Jovens que deixaram abrigos e casas lares ao completar 18 anos podem ganhar cotas no ensino superior e nas escolas técnicas federais. A proposta foi aprovada pela Comissão de Direitos Humanos do Senado. O projeto busca ampliar as oportunidades de educação para quem cresceu em acolhimento institucional e agora segue para análise da Comissão de Educação. A reportagem é de Rodrigo Rezende.
10: Crianças e adolescentes que aguardam uma definição sobre processos de adoção ou por outro motivo, estão impossibilitados do convívio familiar, podem viver no chamado acolhimento institucional, em locais como abrigos ou casas-lares. Um projeto aprovado na Comissão de Direitos Humanos, de autoria do senador Jorge Cajuru, do PSB de Goiás, quer garantir aos jovens que vivem ou viveram nessa situação até os 18 anos, ou seja, não foram adotados e alcançaram maioridade, uma cota nos processos seletivos para o acesso ao ensino superior e às escolas técnicas federais. O relator do projeto, o senador astronauta Marcos Pontes, do PL de São Paulo, afirma que a ideia colabora com a diversidade no meio acadêmico.
11: A proposição realiza a importante missão de conferir oportunidades a pessoas oriundas de acolhimento institucional. Lembrando que acolhimento institucional é diferente de instituições como a Fundação Casa com menores infratores. É outro tipo de público.
10: Marcos Pontes incluiu no projeto uma previsão de avaliação a cada 10 anos dessa política de cotas. A proposta segue para análise da Comissão de Educação do Senado.
1: Com trabalhos técnicos de João Lira, o Jornal do Senado fica por aqui. Acompanhe agora as notícias da Câmara dos Deputados. Boa noite e até amanhã.

0: Câmara aprova projetos que garantem direitos de pessoas com deficiência.
1: Avança a proposta que reforça a política de prevenção ao câncer de pulmão.
0: Projeto de lei aumenta a pena para tráfico de drogas com uso de aeronaves.
1: Policiais em serviço poderão usar o transporte público de forma gratuita.
0: Boa noite. A Comissão de Viação e Transportes da Câmara aprovou a gratuidade no transporte público para policiais em serviço. A repórter Sofia Peçanha tem mais detalhes.
2: A Comissão de Viação e Transportes aprovou o projeto que estabelece a gratuidade no transporte público coletivo para policiais civis e militares em exercício. Pelo texto, o benefício será válido para ônibus urbanos e intermunicipais, metrô, trens suburbanos e metropolitanos, barcas e catamarãs. Para ter acesso ao benefício, o policial precisa estar em serviço, uniformizado e apresentar a identificação funcional válida. O relator da proposta na comissão, o deputado Zé Trovão, do PL de Santa Catarina, destacou que a presença de policiais nos veículos pode contribuir para aumentar a segurança dos passageiros.
3: Olha, primeiro que quando você coloca um policial no transporte público, você cria segurança para quem está lá dentro.
2: A proposta também estabelece que a gratuidade só poderá ser utilizada quando houver assentos disponíveis sem prejudicar quem pagou a passagem. Ou seja, os passageiros pagantes continuam tendo prioridade no uso dos lugares. Além disso, as empresas e concessionárias dos coletivos deverão informar o direito por meio de avisos visíveis ao público. Caso não cumpram a regra, podem sofrer penalidades previstas na legislação. O projeto também foi aprovado pela Comissão de Segurança Pública e Combate ao Crime Organizado. O relator, o deputado Coronel Meira, do PL de Pernambuco, argumentou que os policiais enfrentam jornadas prolongadas e, muitas vezes, precisam de condições diferenciadas para o deslocamento após o serviço. Em concordância na Comissão de Viação e Transportes, o deputado Zé Trovão ressaltou o impacto econômico da medida para esses profissionais.
3: Então, a gente criou uma norma que, se ele entender por bem de usar aquele transporte, ele vai, além de ajudar a sociedade, ele vai poder economizar no combustível para ter um pouquinho mais de salário no final do mês.
2: Hoje, a gratuidade para policiais já existe em algumas regiões, como no Distrito Federal, mas depende de normas locais e não é padronizada em todo o país. A proposta, apresentada pelo deputado Capitão Augusto, do PL de São Paulo, busca criar regras nacionais que reconheçam a importância dos profissionais da segurança pública e facilitem o deslocamento durante o exercício da função. O projeto que garante gratuidade no transporte público para policiais segue para análise na Comissão de Finanças e Tributação. Da Rádio Câmara de Brasília, Sofia Peçanha.
0: 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Segurança Pública.
1: A proposta que aumenta a punição para tráfico de drogas com uso de aeronaves avançou na Câmara. A repórter Maria Neves tem os detalhes.
4: A Comissão de Constituição e Justiça da Câmara dos Deputados aprovou o projeto que aumenta as penas para o tráfico de drogas praticado com o uso de aeronaves. Pela proposta, quem usar aviões ou helicópteros para o tráfico ficará sujeito a pena de 10 a 20 anos de reclusão, além de multa. O valor da multa depende da situação econômica do réu e é calculada em dias multa, podendo variar de 2 mil a 4 mil dias multa. Cada dia multa corresponde a um valor em salários mínimos e hoje varia entre 50 e 8.105 reais. O texto aprovado foi a versão apresentada pelo relator na Comissão de Segurança Pública, deputado Sargento Faur, do Paraná, ao projeto do deputado Cobalcini, do MDB de Santa Catarina. Sargento Faur ressalta que a legislação atual já prevê aumento de penas para algumas circunstâncias do tráfico, mas não diferencia de modo específico o uso de aeronaves. Para ele, a gravidade e potencial lesivo do uso desse tipo de transporte justifica uma criação de um tipo qualificado autônomo.
5: O emprego de aeronaves nesse tipo de crime permite que os criminosos escapem das barreiras terrestres e fluviais, aproveitando-se da vastidão territorial e das fragilidades do espaço aéreo, o que compromete a eficácia das ações de segurança. Tal realidade impõe ao Estado a necessidade de intensificar os mecanismos de controle e adotar sanções penais mais duras, a fim de desestimular essa modalidade de crime.
4: O texto aprovado também prevê aumento de pena para quem utiliza a aeronave para transportar maquinário, aparelho ou qualquer outro objeto destinado à produção de drogas. A pena prevista, nesse caso, é de 6 a 15 anos de reclusão e multa, de 2 mil a 3 mil dias multa. A proposta, que aumenta penas para crimes relacionados ao tráfico de drogas com uso de aeronaves, ainda terá de ser votado pelo plenário da Câmara. Se aprovado, seguirá para análise do Senado. Da Rádio Câmara de Brasília, Maria Neves.
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7: Educação. Sidney Leite, do PSD do Amazonas, comemora a aprovação da medida provisória que reajusta o piso salarial dos professores em R$ 5.130,38. O congressista também destaca a garantia de aumento real anual acima da inflação em todo o país.
8: Eu destaco que essa é uma luta e uma empreitada de todos nós, no sentido de garantir dignidade, reconhecimento, mas acima de tudo, valorização dessa que é uma profissão tão importante. Essa, sem dúvida nenhuma, é uma conquista histórica para esses trabalhadores que fazem a diferença no presente e no futuro. Eu sou daqueles que acredita na educação pública gratuita e de qualidade. E vindo do Estado, com as dimensões do Estado do Amazonas, que é o maior Estado da Federação, com realidades extremas, essa, sem dúvida nenhuma, é uma vitória importante desses trabalhadores que muitas vezes não têm esse reconhecimento por parte do governo do Estado.
1: Sidney Leite reforça que caberá ao Ministério da Educação divulgar anualmente a tabela de reajustes. Para ele, a conquista representa o reconhecimento da educação pública como pilar de desenvolvimento e como instrumento essencial no combate à desigualdade educacional no país.
7: Saúde. A Comissão de Saúde aprovou projeto que reforça a política de prevenção ao câncer de pulmão. A repórter Júlia Lopes traz mais informações sobre o texto.
9: A Comissão de Saúde da Câmara dos Deputados aprovou uma proposta que estabelece novas diretrizes para a política de rastreamento e diagnóstico precoce de câncer de pulmão no Sistema Único de Saúde, o SUS. O objetivo é melhorar a sobrevida dos pacientes e reduzir a mortalidade causada pela doença. Atualmente, a Política Nacional de Prevenção e Controle do Câncer já abrange ações de prevenção, tratamento, pesquisa e monitoramento do câncer. No entanto, o projeto busca detalhar essas diretrizes especificamente para o câncer de pulmão, com a criação de protocolos de rastreamento integrados à atenção primária e o reforço no combate ao tabagismo. Entre as medidas previstas estão a busca ativa de pacientes no âmbito da atenção primária à saúde, com a atuação de agentes comunitários e de combate a endemias, para identificar grupos de alto risco e encaminhá-los para exames de rastreamento. A deputada Flávia Moraes, autora da proposta, afirmou que a medida, além de ampliar o diagnóstico precoce e contribuir para a redução da mortalidade, também fortalece a estrutura de atendimento no SUS, com profissionais especializados e ampliação do acesso a exames.
10: Vai permitir a qualificação, a formação de profissionais, a disponibilização do espirômetro, dos exames, dos equipamentos para a realização desses exames. E, com certeza, com o diagnóstico precoce, é possível iniciar mais cedo o tratamento da doença, ter um resultado mais efetivo. Isso representa menos sofrimento para o paciente, menos custo para o SUS.
9: Segundo a deputada, hoje apenas 15% dos casos de câncer de pulmão são diagnosticados em estágio inicial, quando há maior chance de cura. Ela destaca ainda que o rastreamento precoce por meio de tomografia pode reduzir a mortalidade pela doença em até 20%. O projeto, que define novas diretrizes para a política de rastreamento e diagnóstico precoce de câncer de pulmão no âmbito do SUS, deve seguir agora para a Comissão de Finanças e Tributação, Da Rádio Câmara de Brasília, Júlia Lopes.
1: Dr. Flávio, do PL do Rio de Janeiro, apresentou projeto que cria políticas públicas voltadas ao atendimento de adultos com transtorno do espectro autista. A proposta prevê a criação de núcleos especializados para acompanhamento, inclusão social e inserção no mercado de trabalho.
11: O que a gente propõe no projeto é que sejam construídos núcleos de atendimento ao autista adulto. O que, que são esses núcleos? Para exemplificar, quando você tem os CAPs, que faz tratamento de dependência química ou de psiquiatria, tem um acompanhamento. Então a gente quer construir esses núcleos para que se tenha políticas públicas voltadas para o autista adulto, para que ele seja inserido no mercado de trabalho, tratamento neurodivergente, que ele possa ter lá o preceptor, estudar línguas, idiomas, de acordo com o seu grau de autismo.
7: O projeto de Dr. Flávio prevê que os centros sejam financiados pelo governo federal e que também possam receber recursos de emendas parlamentares para a implantação nos municípios. Ele reitera que o projeto amplia o suporte às famílias de pessoas autistas com mais de 18 anos de idade.
0: Direitos humanos.
1: Os deputados aprovaram projetos que buscam garantir os direitos das pessoas com deficiência e de quem cuida delas. Quem traz mais detalhes sobre as propostas é a repórter Paula Bittar.
12: A Comissão de Constituição e Justiça da Câmara aprovou 3 projetos que buscam garantir direitos a pessoas com deficiência. Um deles assegura prioridade aos cuidadores de pessoas com deficiência em programas federais de capacitação, formação e qualificação. Outro reforça a prioridade no atendimento para esses cuidadores. A proposta determina que o atendimento prioritário, que é estendido aos acompanhantes, deve estar claro e explícito nos informativos de identificação e sinalização do serviço. O terceiro projeto aprovado proíbe a discriminação contra pessoas com transtorno do espectro autista. O texto estabelece que a pessoa autista não será submetida a tratamento desumano ou degradante, não será privada de sua liberdade ou do convívio familiar, nem sofrerá discriminação. Relator das 3 propostas na CCJ, o deputado Alex Manente, do Cidadania de São Paulo, destacou a necessidade de atualizar a legislação para garantir a inclusão.
13: Todo esse conjunto de projetos que nós temos aprovado e avançado na Câmara dos Deputados para poder fazer com que a inclusão seja algo real e que a legislação esteja de acordo com essa necessidade de inclusão que temos no nosso país. Então, são avanços importantes para poder, primeiro, combater a discriminação e depois avançar no cuidado e no tratamento de direitos para as pessoas que acompanham e familiares que dedicam a vida especialmente para essas pessoas.
12: As 3 propostas que buscam garantir direitos a pessoas com deficiência podem seguir para análise do Senado, a menos que haja recurso para votação antes pelo plenário da Câmara. Da Rádio Câmara de Brasília, Paula Bittar.
0: Cultura.
7: Chico Alencar, do PSOL do Rio de Janeiro, apoia a proposta que cria o Dia Nacional da Museologia Social, a ser celebrado em 8 de maio. O parlamentar explica que a iniciativa reconhece museus comunitários que preservam a memória e a identidade de territórios populares.
14: Esse tipo de museu social, evidentemente, todo museu é social, todo museu é histórico, todo museu tem uma importância fundamental em qualquer país do mundo. Mas a museologia social é aquela que resgata a história de comunidades em geral esquecidas e trata de valorizar o povo morador que construiu essas comunidades, que as inaugurou muitas vezes, que enfrentou violências, remoções, como grande protagonista.
1: Chico Alencar destaca ainda o Museu da Maré, no Rio de Janeiro, como referência da museologia social no Brasil. O deputado afirma que esses espaços ajudam comunidades a resgatar raízes, ancestralidades e lutas por direitos e melhores condições de vida.
0: Trabalho.
7: Enfermeiros devem emitir nota fiscal após prestar serviços autônomos. A repórter Sofia Peçanha tem mais detalhes sobre a proposta.
2: A Comissão de Saúde aprovou o projeto que obriga a emissão de notas fiscais eletrônicas por profissionais de enfermagem que atuam de forma autônoma. A proposta é de autoria da deputada enfermeira Rejane, do PSDB do Rio de Janeiro, e tem como objetivo incentivar a formalização e a valorização da categoria. O texto prevê que a obrigatoriedade vale para todos os profissionais registrados nos conselhos regionais de enfermagem que trabalham por conta própria, especialmente na prestação de serviços fora de hospitais e vínculos formais. Entre as atividades que passam a exigir a emissão de nota fiscal estão atendimentos domiciliares, acompanhamento de pacientes, orientações de saúde e ações de prevenção de doenças. Durante a análise, O parecer da deputada enfermeira Ana Paula, do Podemos do Ceará, foi lido pela deputada Heloísa Helena, do Rede do Rio de Janeiro, que também é enfermeira, destacando a importância da medida para acompanhar as mudanças no mercado de trabalho da enfermagem.
15: Acrescenta a atuação de enfermeiros e técnicos de enfermagem como empreendedores em áreas como curativos, acompanhamento de doenças crônicas e degenerativas e pré-natal, exige um marco regulatório que assegure a transparência na prestação dos serviços e contribua para a inclusão econômica desses profissionais.
2: O projeto também prevê que estados e municípios adaptem seus sistemas para facilitar a emissão das notas fiscais, reduzindo a burocracia. O descumprimento das normas acarretará a aplicação de sanções administrativas aos profissionais ou aos estabelecimentos. Durante a discussão, o deputado Dr. Zacarias Calil, de Goiás, afirmou que a medida pode ampliar oportunidades para os profissionais e trazer mais segurança para quem contrata os serviços.
16: Facilita também contratos com clínicas, hospitais, empresas que exigem comprovação fiscal. Pacientes e empresas também veem o profissional como mais sério e organizado. Diferencia o enfermeiro no mercado de trabalho, mostrando profissionalismo.
2: O projeto que regulamenta a emissão de notas fiscais por profissionais de enfermagem segue agora para análise da Comissão de Finanças e Tributação. Da Rádio Câmara de Brasília, Sofia Peçanha.
1: Bebeto, do PP do Rio de Janeiro, avalia que a redução da jornada de trabalho vai melhorar a qualidade de vida dos brasileiros. O parlamentar menciona que os trabalhadores da Baixada Fluminense, por exemplo, enfrentam engarrafamentos que tornam o descanso ainda mais necessário.
17: Olha, vai ser um benefício muito grande, porque o cara que acorda 4 horas da manhã, 5 horas da manhã para trabalhar na capital e retorna 10, 11 horas da noite, imagina quanto esse cara não sofre só no deslocamento. Estou dizendo no horário que trabalha não, só no deslocamento. Vai ser um prêmio para aquele que precisa se deslocar, enfrentar engarrafamento e, além de tudo, a convivência familiar, que é super importante nesse tempo, nessa redução dessa escala, nessa jornada de trabalho.
7: Bebeto também exalta o trabalho da Comissão de Viação e Transportes em favor da mobilidade urbana do Rio de Janeiro. Ele considera que associar melhorias no transporte com a redução da carga horária é fundamental para garantir dignidade à classe trabalhadora.
1: Termina agora o Jornal Câmara dos Deputados, produzido pela Rádio Câmara, com trabalhos técnicos de Everson Urani e apresentação de José Carlos Andrade e Luciana Vieira. Uma boa noite para você.
7: Uma ótima noite. Você fica agora com as notícias do Tribunal de Contas da União.
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Noite de segunda-feira pra você, boa semana, valeu pela sintonia. E agora começa mais uma edição do Baú da Mix, é hora pra gente voltar no tempo, tá? E você vai fazer o seguinte, você vai participar agora pra concorrer a um kit mix com copo e squeeze, hein? Pra você que é fã do melhor mix do Brasil, ó, você vai participar agora, vem com a gente aqui pelo WhatsApp da Mix, que é o 11 983 408 mil. Lá você vai mandar nome completo e coloca a hashtag kit mix. Boa sorte pra você, tá bom? A gente começa essa viagem no tempo, indo pro ano de 2014 com ela, Taylor Swift, Blank Space.

baú da Mix, a gente fazendo essa viagem no tempo. Cristina Aguilera, som de 1999, What a Girl Wants. Lembrando, finalzinho do baú, tem um kit mix com copo e squeeze pra você, tá? Você que é fã aí do melhor mix do Brasil, tá afim de ganhar? Então, faz assim, ó, vem pelo WhatsApp da Mix, que é o 11983408000, e lá você manda nome completo com a hashtag kit mix. Bom, continua com os anos 90 ainda, agora com Mr. Big, To Be With You.

0: Squeeze. Foi o Jonathan de Lima, final do telefone dele é o 9566. Aí sim, Jonathan, parabéns. Agora só aguardar, a equipe da Mix vai entrar em contato com você, tá bom? Jonathan de Lima.
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0: Mix agora 11:05, noite de segunda-feira, e agora a gente vem com o mix acústico e aquela vibe que só a Mix traz pra você em todos os momentos. E a gente curte agora, né? Versões desplugadas aqui na programação da Mix. Bora começar com James Arthur.
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1: Mix agora 11:23 e o som do Neo Sexy Love pra fechar muito bem o Mix Acústico dessa noite de segunda-feira.
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0: Mix agora meia-noite e 3, já estamos na terça-feira, valeu pela sintonia. Hoje, 21 de julho de 2026. Agora, mais uma edição do No Break. São 2 horas direto, muita música pra gente curtir aqui na Mix. Lembrando, você pode pedir sua música também aqui pelo WhatsApp da Mix, tá? Vem aqui, ó, no 11 983 408 mil. Você pede o seu som usando a hashtag No Break. Vamos direto até as 2 sem intervalo.
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0: agora meia-noite, 23, eu sou do Harry Styles, As It Was. Você tá curtindo 2 horas direto de muita música? É o No Break. Lembrando, você pode pedir o seu som também, fica à vontade. Vem participar com a gente aqui pelo WhatsApp da Mix, no 11 983 408 mil. Pede a sua música, coloca lá, hashtag No Break. Bora com mais música? Agora tem Wiz Khalifa e Charlie Puth. See you again. 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

0: é o 11 983 408 mil. Já aproveita, coloca aí nos seus contatos no WhatsApp, tá bom? 11 983 408 mil, você pede a sua música usando a hashtag No Break. A gente continua com Coldplay.
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1: 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Então continua por aí curtindo. Este é o Super Mix.
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1: Mix, essa é a hora em que a gente dá um plus na programação. É o Super Mix trazendo muita música legal. Essa edição acabou, mas fica ligado, fica ligada que a qualquer momento estamos de volta.

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Mix, seja bem-vindo, seja bem-vindo ao Mix Acústico. E agora, o nosso programa chega para dar aquele toque suave e positivo para sua manhã. São as versões acústicas para você começar o dia com a energia lá em cima. Vamos nessa? Mix Acústico. 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

0: 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O Mix Acústico termina aqui, mas o seu dia só tá começando. Que tal seguir a programação e continuar com a gente? A energia positiva da Rádio Mix vai te acompanhar em cada momento. Bom dia e até a próxima edição.
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1: Olá, uma excelente manhã de terça-feira para você. Seja muito bem-vindo, seja muito bem-vinda. Começa agora o Jornal da Mix com as principais notícias, as principais informações do Vale do Paraíba, da Serra da Mantiqueira, também o litoral norte do estado de São Paulo. E claro, o que é notícia, as informações nacionais e internacionais, tudo o que você precisa saber a partir de agora em 94.9 FM. Seis horas e cinco minutos em São José dos Campos, nós já temos falta d'água em diversos pontos da cidade, na zona central, na zona oeste e também na zona sul, são os pontos mais atingidos, viu? Em pelo menos 70% do município, temos a intervenção que acontece na estação elevatória da água bruta na região leste e sudeste da cidade e impacta diretamente 3/4 da população joseense. A Sabesp diz que essa medida é necessária para a substituição de 3 válvulas de grande porte. Estava sendo prevista essa ação para amanhã. A Sabesp, a companhia de água, adiantou. Daqui a pouquinho nós teremos o prefeito de São José dos Campos, Anderson Farias, falando a respeito de outros assuntos, inclusive desse assunto quentíssimo sobre a falta d'água em São José e toda a região metropolitana, viu? Não saia daí, daqui a pouco o prefeito Anderson Farias, ao vivo nos estúdios da Mix Vale em 94.9 FM. No fim da noite de ontem, o Tribunal Superior Eleitoral divulgou os dados atualizados do eleitorado brasileiro. Aqui no Vale, na Serra da Mantiqueira, tivemos uma queda inédita de 45 mil eleitores que estão aptos a votar. Daqui a pouco eu trago a informação em tempo real e também o mapa da mina na região do Vale do Paraíba, no litoral norte do estado de São Paulo também. Embraer anuncia a assinatura de 2 cartas de intenção que podem resultar na venda de 46 aeronaves do programa eVTOL. Os acordos foram divulgados durante o Farnborough International Air Show, que acontece no Reino Unido. As informações a respeito disso também durante a nossa programação e, claro, nas nossas redes sociais. Vai lá e nos siga também. Nas notícias internacionais e nacionais, os dados divulgados pelo Ministério dos Direitos Humanos junto à ONU apontam que somente nos primeiros 4 meses desse ano, 115.814 denúncias de violência contra crianças e adolescentes foram registradas no Brasil. E ainda temos o esporte. Felipe Alves vem com o Mix pós-rodada daqui a pouquinho para você. As informações do Campeonato Brasileiro, o fim da Copa do Mundo, resultado que permeia todos os 4 cantos do planeta Terra. É daqui a pouco aqui na Mix em 94.9 FM.
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1: CYM688, Rede Mix de Rádio em 94.9 FM, transmitindo ao vivo para mais de 16 cidades, 1.700.000 habitantes na região metropolitana do Vale do Paraíba e também ao vivo, pegando limpo para a cidade mais alta do Brasil, Campos do Jordão. Também lá na região de Santo Antônio do Pinhal, na Serra da Mantiqueira, esta que você está ouvindo é a melhor sintonia, a mais potente cobertura e, claro, no melhor mix do Brasil.
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1: 6:08, muito obrigado pela sua audiência, muito obrigado pela sua atenção aqui na Rádio Mix. Obrigado pela sua disponibilidade, pela sua paciência. A gente vai continuar agora prestando serviço com informação clara nos 4 pontos da região metropolitana do Vale do Paraíba. Eu tô com o Felipe Alves ao vivo e traz a situação das rodovias que cortam a região metropolitana. Felipe, muito bom dia para você. Como é que tá a situação? Eu quero começar pela rodovia Presidente Dutra, porque é o ponto mais complicado sempre nas manhãs para o motorista do Cone Leste do estado de São Paulo. Nessa manhã temos problemas para quem viaja em direção à capital ou quem viaja em direção ao Rio de Janeiro. Felipe, bom dia, querido.
2: Bom dia, Israel. Bom dia a todos os ouvintes da Rádio Mix. Na Via Dutra, o trânsito segue normal nos dois sentidos que cortam o Vale do Paraíba, sem registros de acidentes ou congestionamentos. Já na Rodovia dos Tamoios, o tráfego é livre no Planalto, na Serra Antiga, na Serra Nova e nos contornos. O tempo é bom e não há registro de acidentes. A partir dessa semana, Israel, começaram as obras de contenção de encostas nos quilômetros 77 e 79 da Serra Antiga. Os trabalhos seguem até 11 de setembro, com o objetivo de aumentar a segurança no trecho. No corredor Ayrton Senna Carvalho Pinto, o trânsito segue normal sem ocorrências. Já na rodovia Floriano Rodrigues Pinheiro, entre Taubaté e Campos do Jordão, o trânsito é normal nos dois sentidos. O tempo está encoberto com visibilidade reduzida e o trecho de serra segue sujeito à formação de neblina. Já na rodovia Oswaldo Cruz, entre Taubaté e Ubatuba, o tráfego é normal nos dois sentidos da rodovia. O tempo permanece encoberto com visibilidade reduzida e possibilidade de neblina na serra. Já para quem segue em direção à capital paulista, atenção no rodízio municipal de veículos. Nesta terça-feira, não circulam no centro expandido de São Paulo os automóveis com placas de final 3 e 4. Em São José dos Campos, os radares móveis estão programados para a Avenida Salinas, no Bosque dos Eucaliptos, e para a Avenida Cidade Jardim, no Jardim Satélite. Em ambos os pontos, o limite máximo de velocidade é de 60 km por hora.
1: Perfeito, obrigado, viu, Felipe Alves, pelas informações. Para você que está na rodovia Presidente Dutra, também uma atenção mais redobrada para você que viaja em direção à capital fluminense, viu? Temos detonação de rochas programada na Serra das Araras, com interdição da pista na subida dos dias 22 e 23, além de hoje no final da tarde, viu? Sempre da 1 às 3 horas da tarde temos aquela momentânea parada por ali, mas sem interrupção, mas a interdição da pista para detonação, para explosão das rochas está prevista aí para o final da tarde, entre 3 e 4 e meia da tarde, aí sim teremos explosão na pista. No sábado também teremos detonação dessas rochas lá na Serra das Araras, tá? Já na divisa com a capital, com o estado fluminense. Lá das 4 até as 6 horas da tarde teremos essas ações acontecendo já no estado do Rio de Janeiro. Lembra você, atenção pela Floriano Rodrigues Pinheiro, estrada que liga Taubaté a Campos do Jordão, porque temos obras. Você que conhece a região, passou o que, Empório? Você passou aquela região ali, fique atento por conta da duplicidade da pista. Temos ali interdição momentânea em ambas as direções, uma conificação, um maquinário extenso por lá. Daqui a pouquinho, o Felipe Alves traz a situação também dentro de São José dos Campos. Começa a piorar. Aqui na José Longo, a gente olhando aqui do São Dimas, centro de São José dos Campos, o trânsito é muito bom, viu? Não há problemas, visibilidade boa, condições ótimas para quem vai utilizar as estradas do Vale do Paraíba ou as ruas de São José dos Campos, de Taubaté e também Jacareí. Mande a sua mensagem hoje pra gente. Temos um novo WhatsApp, tá? Anota por aí: 12981409490. 12981409490 é o WhatsApp da Mix, aberto e à sua disposição a partir de agora em 94.9 FM. Bom, a gente teve aí uma mudança de temperatura nos últimos dias em São José dos Campos, desde domingo, viu? Tá um pouquinho quente a região do Vale e também no litoral norte do estado de São Paulo. Será que esse veranico que atinge a região vai continuar para os próximos dias? É o calor, é o tempo seco, a Defesa Civil do estado de São Paulo também emitindo o alerta para a possibilidade de queimadas aqui no Vale do Paraíba. As informações chegam com Maria Clara Sasaki, do Instituto Tempo OK de Meteorologia, a partir de agora.
3: A semana começa com um tempo firme no sudeste do Brasil, assim como nos últimos dias, a atuação de uma massa de ar seco garante a presença do sol ao longo do dia, dias bem ensolarados, até pelo menos a quinta-feira, nos estados do sudeste do país. Muita atenção para os baixos índices de umidade relativa do ar, principalmente no período da tarde, interior de São Paulo, Minas Gerais. Devemos ter alta concentração de poluentes na atmosfera atmosfera, principalmente em grandes centros urbanos, como é o caso das grandes capitais, né? Belo Horizonte, capital paulista, grandes cidades também como Campinas, Bauru, são áreas que podem ter uma concentração de poluentes mais elevada ao longo desta semana. Atenção também para o alto risco de queimadas no norte do estado de São Paulo e no interior de Minas Gerais. Esse tempo mais seco e as temperaturas elevadas da tarde acabam favorecendo aí o surgimento de focos de incêndio. Nesta época do ano é algo bem comum e há possibilidade para que novos focos ocorram ao longo dos próximos dias. É somente a partir de quinta-feira que uma frente fria que está lá na região sul do Brasil consegue avançar para o sudeste do país nos dias. É somente a partir de quinta-feira que uma frente fria que está lá na região sul do Brasil consegue avançar para o sudeste.

0: No sábado também podemos ter algumas chuvas pontuais em São Paulo e a partir do domingo voltamos com uma condição de tempo firme, mas a temperatura deve cair um pouco após a passagem da frente fria.
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2: 6:15. Eu lembro a você, daqui a pouquinho eu estarei com o prefeito Anderson Farias, do partido PSD. Prefeito de São José dos Campos, trazendo ao vivo algumas informações que nós queremos muito saber a respeito da segurança na cidade, da saúde no município. Ontem a gente repercutiu um caso que o prefeito rebateu aqui sobre a atenção básica às pessoas com o transtorno do espectro autista. E hoje a gente vai falar também sobre trânsito na cidade. Claro que a informação mais importante do dia é a falta d'água que está acontecendo em São José dos Campos. Portanto, eu quero muito a sua mensagem aqui para a gente soltar ao vivo, para o prefeito Anderson ouvir também. Pode ser mensagem de texto, pode ser mensagem de áudio. A gente lê ao vivo aqui para você, tá bom? Anota aí o nosso WhatsApp agora, o WhatsApp novo do jornalismo da Mix, e também para você ficar antenado na nossa programação. É o 12981409490. Tá dirigindo? Então presta bem atenção, eu vou falar bem devagar pra você, tá? 12981409490. É o WhatsApp que tá aberto, manda pra mim a sua mensagem e fala também, eu quero saber, atenção, Sabesp, eu quero saber por que que adiantaram essa obra que estava prevista pra começar hoje à noite. Ontem foi um Deus nos acuda. O pessoal falando, acabou a água, e não tinha acabado nada, a Sabesp só tinha interrompido, mas aí é aquela aflição para quem mora no centro de São José dos Campos, aflição também para quem mora lá na região leste da cidade, porque já temos falta d'água registrada em 70% do município. Era para começar amanhã, ou melhor, hoje, 10:00 PM, mas começou ontem, 8:30 PM. Eu falo de cátedra porque eu estava acompanhando os serviços no condomínio onde eu moro, aqui em São José dos Campos, e os síndicos, o síndico e o subsíndico, já estavam ali com frisson para saber como é que ia ficar nessa questão da falta d'água, porque ninguém avisou, né, que ia adiantar. A Sabesp diz que essa intervenção acontece na estação elevatória de água bruta, nas regiões leste e sudeste, só que atinge a região central e a região oeste também da cidade. Por incrível que pareça, a Zona Norte, até o momento, até onde nós verificamos, até o fechamento desta edição, não tivemos problemas de abastecimento hídrico na cidade. Os equipamentos que serão trocados são considerados fundamentais para o sistema produtor de água. Ainda segundo a Sabesp, a manutenção tem caráter preventivo e faz parte do processo de modernização da infraestrutura operacional. O chefe de gabinete da Prefeitura de São José dos Campos e também a relação pública, né, o Fabrício Filho, que inclusive é muito meu amigo, falou pelas redes sociais que o sistema deve voltar ao normal a partir de amanhã. Mas tudo depende da Sabesp, tudo que envolve a Sabesp é um pouco mais demorado. E claro que não é problema da empresa, é porque a Sabesp alimenta uma população aí de quase 800 mil pessoas só em São José. Portanto, imagina como é o caminho hídrico para essas pessoas, na Zona Norte, na Zona Leste, na Zona Sul da cidade, a Zona Sul que inclusive tem mais de 300 mil pessoas, só na Zona Sul, entre 250 e 300 mil pessoas estimadas na cidade. Vamos ouvir o que disse Fabrício Filho, da Prefeitura de São José dos Campos, que soltou aí uma mensagem pelas redes sociais. Fala, Fabrício.
3: Boa parte da cidade já está sem água ou com fornecimento intermitente. O que eu quero te dizer? Use a água da sua caixa d'água de maneira consciente. Tomar um banho rápido, evitar lavar louça, lavar roupa, lavar carro, molhar jardim. Usa o básico, tá bom? Faz uma refeição, escova os dentes, lava o rosto, toma banho, usa a descarga ali quando precisar, mas vamos evitar gastar água demais, o que a gente já deve fazer regularmente, inclusive, porque senão você pode acabar ficando de fato sem água na sua casa. Quem mora em condomínio, se gastar demais, pode acabar prejudicando o vizinho. E por esse motivo, o uso consciente é até um dever cívico nesse momento. A Sabesp deve terminar a manutenção até a quarta-feira de manhã, no máximo. A prefeitura está monitorando essa situação e daqui a pouco tudo estará resolvido. Sem crise, já já tudo fica bem de novo.
2: Bom, os hospitais e as unidades de saúde terão abastecimento garantido por meio de caminhões-pipa para ter a continuidade dos serviços essenciais. Imagina só você estar dentro dos hospitais e temos aí um problema de falta d'água. Portanto, fique muito atento na programação da Mix em 94.9 FM, aqui nós

0: Vamos informar a todo momento quais os pontos mais prejudicados. Manda pra mim a sua mensagem, viu? Onde que tá faltando água na cidade? Eu quero saber, tá? Eu vou falar pro prefeito ao vivo aqui de São José dos Campos. Claro que não é culpa do prefeito Anderson, mas ele tem que saber, né? Onde é que tá faltando água na cidade, pra inclusive, se a Sabesp demorar, ele cobrar a companhia de água, tá? Manda pra mim a sua mensagem, 98140-9940-9490. Anota aí, 98140-9140-9490, o WhatsApp aberto e à sua disposição para trazermos informação ao vivo e com prestação de serviço e clara para você.
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0: Os dados divulgados pelo Ministério dos Direitos Humanos e também da Cidadania apontam que somente nos primeiros 4 meses deste ano, 115.814 denúncias de violência contra crianças e adolescentes foram registradas no Brasil, e isso se espalha pelo Vale do Paraíba e também pela Serra da Mantiqueira. O volume apresenta uma média de quase 1.000 crianças que são violentadas por dia. A faixa etária mais afetada vai de 4 a 8 anos de idade, e o principal lugar onde acontecem os casos é a própria casa, onde está a vítima e também o agressor. As informações expõem um dos principais desafios da sociedade brasileira na busca de proteção e garantia dos direitos das crianças e dos adolescentes. Eu conversei com Luiz Gustavo Lara, o jornalismo da Mix também esteve em contato com ele nos últimos dias. Ele é responsável por psicologia na Universidade Positivo e fala que o Vale do Paraíba tem casos muito graves em relação a isso, e sempre o agressor está dentro da própria casa. Segundo o especialista, isso também reflete nos números da Secretaria de Segurança Pública para a cidade de Taubaté e também para a cidade de Caçapava, onde os casos explodiram nos últimos 2 meses. Vamos ouvir.
2: O aumento das denúncias demonstra que o Estado tem enfrentado dificuldades em executar as suas políticas de prevenção de violência contra crianças e adolescentes, e ao mesmo tempo temos dificuldade, enquanto sociedade civil organizada, em fazer rede de apoio para que possamos inibir as situações e identificar precocemente as crianças e adolescentes que estão em risco.
0: O professor ainda salienta que o fator da violência doméstica dificulta uma eventual capacidade de respostas a essas ocorrências devido à subnotificação. Vamos ouvir.
2: Isso gera um ciclo em que a vítima se sente culpada ou que não se sente à vontade de falar com o familiar por conta da proximidade com o violentador ou a violentadora. E isso gera um ciclo de repetições de violência, muitas vezes sexuais, ou violências físicas, ou violências psicológicas, e que aquele ambiente, a família, que deveria ser um ambiente seguro para a criança poder relatar algo, se torna o ambiente mais melindroso. E por isso que ela muitas vezes não conta para os amigos, não conta para as professoras, e acaba que sofrendo calada.
0: Luiz Gustavo Lara detalha que as ocorrências de violência e abuso infantil dificilmente são casos isolados, justamente por essa característica de acontecer em um ambiente que deveria ser o porto seguro de crianças e também adolescentes. Vamos ouvir.
2: A concomitância de violência física e psicológica se dá porque a maioria dos violentadores ou abusadores são pessoas de confiança da família. A maioria estão no círculo familiar. Por vezes moram junto com a vítima e, portanto, praticam um abuso sexual, praticam violência física e, ao mesmo tempo, existe a dependência afetiva e econômica que coloca essas crianças e adolescentes numa situação de violência psicológica, porque, por vezes, são ameaçadas. Se falarem algo para alguém, vão ser tiradas de casa, ou que vão sofrer penalidades maiores, e portanto aí configura a intersecção entre violência física e psicológica numa mesma vítima, uma situação terrível.
0: Ele ainda lembra, o especialista, em relação a cuidado das crianças, que existe o fator de cultura da violência, onde essas agressões são utilizadas como uma espécie de método educativo ou corretivo e que acabam levando à normalização de situações que, na verdade, são crimes. O psicólogo reforça que a identificação desses casos passa necessariamente por observar, por analisar sinais que as vítimas transmitem, mesmo que involuntariamente.
2: Se for uma violência física, o sinal é no corpo, em um machucado que a criança não sabe se explicar exatamente o que aconteceu ou nega falar sobre isso, merece que essa criança seja ouvida de uma maneira com muito cuidado e num ambiente muito seguro, porque pode, em potencial, representar uma violência física sendo praticada. E também as situações e mudanças abruptas de comportamento. Uma criança que foi violentada ou abusada sexualmente, ela vai ficar mais calada, ela vai ter conteúdos sexuais na fala de uma maneira muito precoce em relação à idade dela. E aí a importância que a escola, que os familiares fiquem sempre atentos a sinais que muitas vezes podem ser a possibilidade de identificar uma situação de abuso ou de violência numa criança.
0: Os casos de violência contra crianças e adolescentes podem ser denunciados de forma anônima pelo Disque 100, que funciona 24 horas por dia. Essas denúncias podem ser feitas ao Conselho Tutelar, ao município, à PM, a Polícia Militar do Estado de São Paulo, pelo telefone 190 em situações de emergência ou diretamente à Polícia Civil e ao Ministério Público Federal.
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0: Bom, Felipe, vamos falar um pouquinho sobre o trânsito dentro da cidade. Você fala de São José e eu falo de Taubaté, combinado? Fala pra mim como é que tá São José dos Campos nesse momento, querido.
3: Israel, por incrível que pareça, São José está tranquilo nesse momento. Você que vai em direção ao trabalho ou em direção aos bairros, vá tranquilo com atenção redobrada para evitar qualquer tipo de acidente, mas congestionamento não temos registro. Apenas um alto fluxo de veículo, né? Aquele trânsito intenso na Sebastião Galberto, como de lei, a gente fala todo dia aqui. Na Zona Leste temos também para saída quem quer pegar a Via Dutra no Santo Inês e um registro também na altura do Naguma ali na Pedro Frigi de congestionamento, mas devido a um cruzamento, né? Um sinal que a gente se encontra naquela localidade. Já nas demais regiões da cidade, sem registro de congestionamento, Israel.
0: Perfeito. Bom, em Taubaté nós temos trânsito, começa a ficar intenso na região do Independência, viu? Na Charles Schneider, o motorista não encontra trânsito carregado. A Charles Schneider é a que liga o Taubaté Shopping até a região de Quiririm. Na Avenida Luiz Gonzaga das Neves, que é a ligação entre Taubaté e Tremembé, e também na Estrada Velha, entre as duas cidades, o motorista faz boa viagem em ambas as direções, sem pontos de congestionamento, sem pontos complicados agora. Independência com trânsito bom também, sem pontos de lentidão. Olha, o Vitor Riolfi tá ouvindo aqui, está vindo para São José dos Campos, o nosso executivo de contas, em 94.9 FM. Fala que o trânsito não é complicado entre Taubaté e São José dos Campos. Provavelmente aí o Vitor deve estar vindo pelo complexo Ayrton Senna Carvalho Pinto, porque ele não quer pegar dor de cabeça, né? A Dutra é um problema imenso e intenso para quem viaja em direção a São José nesta manhã. E o Vitor aí é um cara precavido, não gosta de pegar trânsito pesado, nada disso. Um abraço também para Tainá do Pedágio, que está nos ouvindo. Deve ser no pedágio do complexo Ayrton Senna Carvalho Pinto, que é a única interligação que tem o pedágio entre as duas cidades. Portanto, muita atenção para você que viaja na Floriano Rodrigues Pinheiro, estrada que liga Taubaté até Campos do Jordão. Aí sim temos obras ali na região do Quempório, indo em direção a Tremembé, indo em direção a Pindamonhangaba. O motorista encontra problemas por ali, mas sem trânsito carregado. Fica atento por conta da duplicação da pista, tá? Tem ali uma interdição, duplicação em ambos os pontos. Felipe, diga lá.
3: Falando ali na região do complexo Ayrton Senna Carvalho Pinto, no cruzamento, no entroncamento entre Atamoios e o complexo, na altura do Putim, na região de ontem, no dia de ontem, foi registrado, Israel, um acidente grave ali, logo no comecinho da madrugada. As equipes atenderam essa ocorrência, muito devido à neblina no local. A baixa visibilidade pairava sobre a região. Um motoqueiro que estava na faixa 3, sentido Caraguatatuba, acabou não vendo um pedestre que tentava fazer, né, a travessia da rodovia e acabou atropelando. O motoqueiro foi atendido com ferimentos leves. Já o pedestre acabou não resistindo aos ferimentos e foi constatado o óbito no local. Então você...
0: Sentido litoral ou sentido, sentido São José dos Campos?
3: Sentido Caraguatatuba, sentido litoral norte.
0: Sentido sul, então.
3: Isso, sentido sul. Tá. Então você que está nesse trecho ou diariamente atravessa ele, muito cuidado, porque a gente bate nessa tecla da baixa visibilidade, é um perigo. Então você redobre sua atenção para que você não seja vítima ou não cause um tipo de acidente desse tipo.
0: Bom, agora às 6h30 da manhã, o motoqueiro que passa rasgando aqui não passou mais, né, Felipe?
3: Faz uns 2-3 dias que ele deu uma tranquilizada, bom, né?
0: Ele não tá passando rasgando, ou tá de férias ou tá doente, né? Esperamos que continue assim, porque ele passa numa altura extraordinária com a sua Hornet, né? Gritando aqui, sentando o bambu aqui do lado dos estúdios da Mix Comunicação. Portanto, como o Felipe falou ali na Rodovia dos Tamoios, quilômetro 7 é a saída para a região do Putim, é ali bem próximo ao Aeroclube de São José dos Campos. Tivemos esse acidente, infelizmente. Ô Felipe, dentro de São José dos Campos, a gente tem também obras que acontecem, inclusive o Anderson Farias, o prefeito de São José, vai estar aqui daqui a pouquinho. Temos obras ali em frente à Ponte Estaiada, né? O Arco da Inovação de São José dos Campos. Maquinário continua no local, meu amigo.
3: Maquinário segue no local, são dois pontos da cidade que obras causam um pouco mais de congestionamento. Como você disse, na Ponte Estaiada tem maquinários, né? As máquinas estão ali para terminar o serviço, e também na Sebastião Galberto, como a gente fala diariamente, tanto a Sebastião Galberto quanto a Avenida João Marçom, que é a principal ligação da Zona Leste com o centro, também estão com maquinário na pista e causam dificuldade para os motoristas já no início da manhã.
0: Perfeito, você vai acompanhando aí tudo a todo momento aqui na Rádio Mix em 94.9 FM, na Avenida Fundo do Vale. Trânsito agora é bom, mas deve complicar daqui a pouquinho. Na saída da Sebastião Gualberto, ontem eu passei por lá, também interdição em diversos pontos. Vá ouvindo a Rádio Mix em 94.9 FM, aqui você fica muito mais bem informado.
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0: Em 5 minutos, em alto e bom som pra você aqui, Rádio Mix em 94.9 FM. É um prazer estar contigo, viu? Falando aqui sobre as notícias mais importantes do Brasil e do mundo. No fim da noite de ontem, o TSE divulgou os dados atualizados sobre o eleitorado no Brasil. Na nossa região tivemos uma queda inédita no número de eleitores, 50 mil quase, viu? 45.600 para ser exato. Essa é uma queda de 2,17% no eleitorado das 46 cidades da região, isso se incluir a região Bragantina. A TV Vanguarda fez um levantamento ontem à noite sobre esse caso. Nós fizemos uma análise junto ao Tribunal Superior Eleitoral e nós temos uma informação que nós estamos na contramão do Brasil, porque o Brasil cresceu 1,5%. Essa queda de São José dos Campos, de Taubaté, de Caçapava, é o início da série histórica disponibilizada pelo Tribunal Superior Eleitoral. A reportagem do William Sopa traz as informações sobre essa queda abrupta na região e um aumento expressivo em todo o país. William.
1: Dados do Tribunal Superior Eleitoral apontam que 158 milhões e 700 mil brasileiros estão aptos a votar em outubro. O número representa um aumento de 2 milhões e 200 mil eleitores em relação ao pleito de 2022, ou 1,46% de avanço. Na comparação com 2010, o salto é ainda mais expressivo, chegando a 17%. São mais de 22 milhões de cidadãos aptos ao voto a mais nesse comparativo. Segundo o especialista em direito eleitoral Alberto Rolo, este é um número natural que acompanha o crescimento populacional.
2: A partir dos 18 anos, o alistamento e o voto é obrigatório, dos 16 aos 18 e depois dos 70 é facultativo. Então, existe um aumento natural do número de eleitores por causa do aumento da população. Então, isso não significa que a nossa democracia está maior ou menor, ou que existe maior ou menor engajamento dos eleitores, dos cidadãos, de um tempo para cá.
1: Porém, se num cômputo geral o número macro de eleitores em relação aos últimos anos não reflete necessariamente um maior engajamento político eleitoral, o recorte específico dos jovens até 18 anos, que não são obrigados a votar, aponta um desinteresse dessa fatia da população, conforme destaca Rolo.
2: Houve uma diminuição do alistamento de jovens entre 16 e 18. Aí sim daria para a gente dizer, com base nos dados concretos, que houve um menor interesse, né, desses jovens, desse grupo mais jovem, na política.
1: Segundo o TSE, 3 milhões e meio de jovens com 16 a 18 anos estão aptos a votar, o que representa uma queda de 14,52%. Já as mulheres seguem como maioria entre os eleitores, representando pouco mais de 52% do eleitorado brasileiro. Segundo o TSE, são quase 84 milhões de eleitoras contra cerca de 75 milhões de homens. A participação feminina também cresceu em relação à última eleição geral. E de acordo com Alberto Rolo, é um fator que deve influenciar nas estratégias eleitorais.
2: As mulheres já são maioria no eleitorado brasileiro já faz tempo, já faz algumas eleições. E é lógico que isso influencia o direcionamento das campanhas eleitorais, que tem que dar importância às mulheres, sim. E principalmente tomar cuidado e evitar falar mal de mulheres ou dizer que mulheres não sabem votar, né? Já que elas são a maioria. Os candidatos e os seus assessores precisam tomar muito cuidado com o discurso para não ofender e não atingir as mulheres.
1: Os dados do TSE mostram ainda que a região norte foi a que registrou o maior crescimento proporcional no número de eleitores desde 2022, com 4,4% a mais, cerca de 549 mil títulos. Já o sudeste, que representa quase 42% do eleitorado nacional, registrou uma queda de 0,56% na mesma comparação, tendo agora 66 milhões e 300 mil títulos aproximadamente. No dia 4 de outubro, os brasileiros vão às urnas para escolher presidente da República, governadores, senadores, deputados federais e deputados estaduais ou distritais. Se houver segundo turno, a votação deve acontecer no dia 25 do mesmo mês.
0: 6 horas e 40 minutos, os eleitores do Vale do Paraíba e Serra da Mantiqueira têm até o dia 20 de agosto para pedir voto em trânsito. A reportagem é do Eduardo Amaral.
3: A modalidade permite que o eleitor que estiver ausente da sua cidade em outubro possa votar em outro ponto do Brasil. O prazo para solicitar o voto em trânsito vai até o dia 20 de agosto. O pedido pode ser feito pela internet ou presencialmente em qualquer cartório eleitoral do país. O voto em trânsito permite a transferência para outro município, desde que seja capital ou cidade com mais de 100 mil eleitores. Se o local informado estiver dentro do mesmo estado do domicílio eleitoral, a pessoa poderá votar para todos os cargos em disputa. Já para quem estiver em outro estado, a modalidade permite apenas o voto para presidente. Além das pessoas em trânsito no território nacional, a legislação eleitoral também prevê a possibilidade de transferência temporária do local de votação para outros grupos. Entre eles estão pessoas presas provisoriamente, adolescentes em unidades de internação. E também estão contemplados militares e agentes de segurança pública que estiverem em serviço no dia das eleições, pessoas com deficiência ou mobilidade reduzida, indígenas, quilombolas, integrantes de comunidades tradicionais, residentes em assentamentos rurais, integrantes da Justiça Eleitoral e do Ministério Público Eleitoral em serviço, além de pessoas em situação de rua.
0: 6 horas e 41 minutos, a Embraer anunciou a assinatura de duas cartas de intenção que podem resultar na venda de até 46 aeronaves do programa eVTOL. Os acordos foram divulgados durante o Farnborough International Air Show, que acontece no Reino Unido. O primeiro memorando foi firmado e prevê a aquisição de até 30 eVTOLs para estudar a implantação da mobilidade aérea de Cabo Verde. A mobilidade aérea está bem, mas bem avançada mesmo por lá. A proposta é avaliar o uso dessas aeronaves em passeios turísticos, transporte entre aeroportos, além dos portos marítimos e resorts e conexões regionais entre ilhas do arquipélago africano. O segundo acordo foi assinado com a Shearwater Global Capital, empresa especializada em financiamento aeronáutico e integrante do grupo Baypoint. A carta de intenção prevê a compra de até 16 eVTOLs, que são aqueles carros voadores que a Embraer produz e serão disponibilizados por meio de operações para a mobilidade aérea avançada. Nós entramos em contato com a Embraer, que diz que o entendimento fortalece o mercado de financiamento para aeronaves elétricas e demonstra ainda o interesse crescente de investidores da empresa no setor em soluções sustentáveis para o transporte aéreo. As cartas de intenção não representam contratos definitivos, mas indicam a intenção das empresas em avançar nessas negociações. Se concretizadas essas cartas, essas negociações, os dois acordos poderão ampliar a carteira da eVTOL em até 46 aeronaves e reforçará a presença internacional da empresa ligada à Embraer no mercado de mobilidade aérea avançada. Essa aí é uma das principais novidades. E quando a gente fala sobre carros voadores, isso só exemplifica, só mostra a força do DNA tecnológico, aeroespacial, de conceito de mercado em São José dos Campos e também na região inteira. São José tem mais possibilidade de crescer, trazer boas perspectivas, tanto para os próximos dias na região metropolitana e também para o mundo inteirinho. Nós vamos acompanhando e, claro, trazendo mais detalhes para você sobre a Embraer, o mercado aeronáutico e aeroespacial, nos próximos dias.
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0: Bom, hoje um pouquinho mais cedo, às 6h44 da manhã, daqui a pouco o prefeito Anderson Farias estará ao vivo nos estúdios da Mix em 94.9 FM. Eu não sei o time do prefeito Anderson, você sabe ou não?
5: Não podemos descobrir hoje, será que ele torce pro...
0: Tem cara de palmeirense. Se Deus quiser, ele vai ser São Paulino, hein?
5: Olha, não sei, não sei. Chegando aqui, a gente pergunta, até porque Israel começou, de fato, boa. Começa hoje o Campeonato Brasileiro, após aquela parada para a Copa. A gente teve 5 jogos na última semana, mas esses jogos foram porque esses times que se enfrentaram vão disputar os playoffs da Sul-Americana, que também começa hoje. Então, esses times não poderiam jogar hoje, jogaram na semana passada e já vão ter jogos, né, pela competição continental. Mas antes da gente passar para essas duas competições...
0: Você quer falar de Campeonato Paulista, né?
5: Copa Paulista
0: cê
5: começou
0: tem uma,
5: ontem.
0: Um frisson da Copa Paulista?
5: Não, cara. Eu gosto do futebol regional, São é José, ótimo. Taubaté, é legal a gente falar, é um outro tipo de futebol, é um futebol mais raiz. que muito me agrada, não sei você. Mas ontem, só pra você ter uma ideia de como é raiz. Ontem o São José foi até o Anacleto Campanella, lá em São Caetano. E olha, vou te falar, é triste ver a situação em que o São Caetano se encontra.
0: Sim.
5: O gramado estava completamente destruído, tanto que o São José emitiu uma nota antes e depois da partida.
0: Parece que é pra amansar cavalo, né?
5: Não, horrível. Parece que iam jogar futebol, hein?
0: Não,
5: horrível,
0: é
5: cheio horrível, de areia.
0: Não. Dourada acontece.
5: Beleza, lá. Ia começar o jogo. Antes de começar o jogo, o jogador Michael, do São José, resolveu falar: tô apertado, não dá tempo de ir no banheiro. O que eu vou fazer? Vou fazer minhas necessidades.
0: O quê?
5: O número um, atrás no do campo? Banco de reservas. É.
0: No gramado já?
5: No gramado. Ele saiu do campo e foi
0: parabéns, fazer. Parabéns, hein? Esse daí tá de parabéns, hein?
5: O arbitragem.
0: O urina solta tá de parabéns, hein? Parabéns.
5: A arbitragem, hein? Viu e deu o cartão vermelho pro jogador. Antes do jogo ser. Como o fato aconteceu antes do início do jogo, o São José foi autorizado a colocar o Tchê no lugar desse jogador que foi expulso.
0: Beleza. O Tchê é aquele Tchê?
5: Não.
0: Não é, né?
5: Não, é outro Tchê. É porque ele se parece com o jogador e recebeu o apelido.
0: Uhum.
5: Começando o jogo, logo aos 2 minutos, o São José tomou o gol. Então, já tinha um jogador expulso, tinha tomado o gol, parecia que não era o dia do São José.
0: Sodoma e Gomorra, né, ontem, né?
5: Parecia que
0: ontem era causa terra, Mad Max, era tudo, né, não?
5: Realmente, parecia que ia ser difícil a vida do São José. Só que, aos 4 minutos, o São José conseguiu uma bola esticada, o jogador saiu no X1 com o goleiro, né, frente a frente. O goleiro do São Caetano, sei lá o que deu na cabeça dele, deu uma voadora no jogador do São José. Fora da área, o juiz estava no lance, já deu, puxou o vermelho sem pestanejar. Puxou o vermelho, deu o vermelho para o jogador. Com isso, o São Caetano teve que tirar um atacante para colocar o goleiro reserva. Beleza, São José com um a mais. Aí sim começou a partida da Águia. São José foi melhor ali desde o minuto que estava em vantagem numérica. Conseguiu abrir o placar aos 37, com quem?
0: Quem?
5: Tchê, que entrou no lugar do jogador expulso. Ele fez o gol aí, que deixou tudo igual no placar. E no segundo tempo, antes da ida pro segundo tempo, né, antes do intervalo, no finalzinho, já perto dos acréscimos da primeira etapa, o São José conseguiu um belo gol de falta pra sair com a vitória e os 3 pontos trazer de novo pro Martins Pereira, Israel. Com isso, o São José se iguala ao São Bernardo na primeira colocação do Grupo D e enfrenta agora o próprio São Bernardo, sábado, às 7 horas da noite, aqui no Martins Pereira. Essa é a saga do São José, para quem sabe uma classificação para os mata-matas da Copa Paulista. Lembrando para você, ouvinte, a Copa Paulista dá vaga para os finalistas. O que vencer fica com a escolha, né, da Copa do Brasil ou uma vaga na Série D.
0: Não, é importantíssimo, né, a gente ter aí a Copa Paulista. Eu acho que o São José vai vir bem. Você acha que tem chance ou não?
5: Ah, sempre tem. O problema do São José é que começa muito bem e depois desanda a maionese, como minha mãe diz, né? Porque São José, na última Copa Paulista, foi teve a melhor campanha, só que daí acabou saindo nas oitavas. Então, eu acho que tem que manter o nível. Se começar muito bem, tenta manter ali, reforço psicológico, e assim, quem sabe, pra ganhar o título.
0: A gente vai ver aí o São José. Eu acho que tem boas chances, viu, o São José. A gente tem aí... É um sonho, né? A gente tem que ver o São José lá em cima, né, cara? O que fizeram com o São José no passado foi uma brincadeira, né, cara?
5: Não, foram muitas gestões ruins seguidas, né? Meteram a mão do São José, né, cara? Teve casos de contratações pro Betis. O São José vendendo jogador pro Betis. Lá liga e eu nunca vi a cor do dinheiro. Então, sem
0: a cor... Alguém levou, né?
5: Sem falar nomes, mas a gente tem... Quem acompanha o São José tem uma ideia de quem foi o responsável disso. Então, o São José estava realmente na lama. Aí, com a SAF agora, o clube vem tentando se reestruturar.
0: Sim.
5: E alça bons voos, na minha visão, para um início de gestão. Claro, a gente tá, se eu não me engano, no 3º ou 4º ano. Então, ainda tem muito pela frente, Israel.
0: Sim, a gente vai continuar acompanhando como é que tá essa situação aqui na cidade do São José, né? Eu acho que o São José tem boas expectativas, como eu havia dito agora há pouco. E, assim, a SAF, ela veio para só melhorar São José, boas estruturas. É o grupo Oscar que tá cuidando, né? Os filhos, o Constantino também são extremamente competentes em tudo que colocam a mão, então provavelmente vai dar liga, né? Eu vejo pelo Taubaté, tenho amigos lá da diretoria, inclusive o Vitor é diretor do Taubaté, É bacana, viu, ver como é que o futebol regional tá respirando, viu? Não respira por aparelhos, respira
5: bem. E é necessário, bem. É necessário. A gente ali um domingo, sábado, um domingo, ah, não tem nada pra fazer, vamos lá no Martins assistir o São João.
0: É legal. Caramba.
5: Falando agora de competições continentais, Israel, hoje volta a Sul-Americana. Temos dois jogos no dia de hoje, Nacional e Tigre da Argentina e Universidade Central da Venezuela e Santos.
0: Não, esse jogo primeiro aí, o Nacional e o Tigres, eu não vou perder por nada, né?
5: Não, jogo, cara...
0: Que jogo legal,
5: você,
0: hein?
5: Você critica muito o nível técnico dos jogos, mas não é um jogo de todo pior, não.
0: Meu, eu critiquei aquele jogo do Santos e do Botafogo. É,
5: você tinha razão nesse caso.
0: Mano, que jogo ruim, velho.
5: Não, foi difícil, mas é o puro suco do futebol brasileiro, isso que a gente gosta. Que graça que tem você assistir um jogo igual da Copa do Mundo, com 10 gols, tática, o negócio é ver...
0: Então faz o seguinte, no próximo jogo, no próximo Copa do Mundo, você não assiste nada. Você desliga a televisão, você falou que não gosta, né? Desliga a televisão, aí você fica vendo novela. Aí você fica vendo notícias pra soltar aqui no jornal.
5: Não, Série B, pô. Vê Série B que tava acontecendo durante a Copa. Mas então, Israel, esses jogos da Sul-Americana, pra quem não acompanha, são disputados entre os segundos colocados dos grupos das Sul-Americanas, que não se classificaram direto para as oitavas, e dos terceiros colocados da Libertadores. Aham. Então o Santos se classificou em segundo, pega a Universidade Central da Venezuela, que ficou em terceiro da Libertadores. Teoricamente, por nome, por história, era pra ser um amasso do Santos, mas a gente viu contra o Recoleta, a gente viu contra outras equipes de nível muito inferior que o Santos vem enfrentando dificuldades, e é triste ver um time da proporção do nível do Santos passando por esses perrengues.
0: E o Neymar já aposentou ou não?
5: Ah, o Neymar, cara, o Neymar... É, tem uma página, não vou citar nome, mas no Instagram, Neymar respira, o craque votou... Pessoal,
0: que página que é? Pode falar?
5: Não, não vou falar nomes, não vou expor nossos colegas do esporte, mas eu acho isso um sensacionalismo.
0: É daqui da região ou não?
5: Não, é nacional. Mas eu não vou expor porque eu acho que ilude o telespectador. A gente que vê o dia a dia sabe, eu desde o começo falei que ele não tinha nível técnico pra Copa mais. Já deu, Neymar já foi. Só que aí o pessoal fica postando essas coisas, vai iludindo a galera. Então eu acho que não é necessário fazer isso, sabe? Eu acho que a gente tem que ser franco e falar que não dá mais. Neymar já foi, pessoal. E é isso. Hoje também tem o primeiro jogo da retomada do Brasileirão na semana, que é entre Atlético Mineiro e Bahia. Israel?
0: Perfeito. Temos mais outros jogos ou não?
5: Temos. Ainda nessa rodada, na quarta, amanhã, temos Coritiba e Palmeiras, lá no Couto Pereira. São Paulo recebe no Morumbi o Atlético Paranaense às 9:30 da noite. E na quinta, o Corinthians recebe o Remo na Neoquímica Arena, Israel.
0: Perfeito, a gente vai ter uns bons jogos aí. Eu acho que o Corinthians vai fazer um excelente jogo aí, junto com o Remo, né? Eu acho que vai dar Corinthians nesse jogo, viu?
5: É, eu acho que pela teoria também é pra dar Corinthians, do mesmo jeito que eu acho que vai... Cara, esse São Paulo e o Atlético tá numa cara do empate. Uhum. E eu acho que o Palmeiras vence tranquilamente o Coritiba.
0: Sim, eu acho também. Eu acho que vai ser um ótimo jogo. Acho que vai ser um bom jogo aí entre Corinthians e também o Atlético. Vai ser uma boa tocada, uma boa levada aqui na nossa região. Vai ser maravilhoso. É, deixa eu falar pra você, a seleção da Espanha já chegou a Madrid?
5: Cara, que festa. Festa incrível. E posso te falar... O Brasil não esteve na final, mas os jogadores espanhóis representaram mais o Brasil do que os brasileiros. Na festa, o que teve de funk, de arrocha, de sertanejo brasileiro? O Nico Williams entrou na festa, né, no local da festa, dançando o passinho do Jamal. Eita. Então, é triste a gente ver que as pessoas de fora do país valorizam mais a nossa cultura do que os nossos jogadores, porque se valorizassem de fato, não teriam feito aquela vergonha que foi a Copa.
0: Beleza, obrigado, viu, Felipe Alves? Vamos falar um pouquinho sobre estradas agora aqui no Jornal da Mix, nesse momento, falando sobre trânsito, o que acontece na região metropolitana.
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0: Atenção, você motorista que vai no sentido São Paulo da rodovia Presidente Dutra, temos já trânsito bem complicado nesse momento, a partir do quilômetro 114 até a altura do quilômetro 118. Você passa ali o frango assado sentido São Paulo e vai até a altura do quilômetro 118 em trocamento para quem utiliza a Floriano Rodrigues Pinheiro, sentido capital paulista. Nesse momento, o trânsito é pesado por conta de excesso de veículos. O motorista não encontra dificuldades de tráfego pelo local em São José dos Campos. Campos até o momento, mas a para e passo a gente acompanha com você aqui no Jornal da Mix em 94.9 FM, porque o Parque Tecnológico, quilômetro 138, quilômetro 139, mais pra frente ali perto da Prolinde, sempre com o trânsito bem carregado. Tem alguma coisa desse tipo pela região aqui, ô Felipe Alves?
5: Aqui em São José dos Campos não temos congestionamento, como havia dito, se manteve o mesmo cenário, mas temos alguns pontos de atenção. Na Zona Sul, a saída, o entroncamento entre Abacabal e o Anel Viário é um ponto de atenção na altura do Centro da Juventude. A gente sabe que tem aquelas sequências de sinais mais demorados, então você que chega nessa região já vá reduzindo a velocidade. Nada de crescer apressadinho, não. Todo mundo vai chegar, até porque quem tem pressa come cru. Então você pode estar com pressa, acabar batendo o carro e nem chegar no serviço.
0: Você tá atacado hoje, velho.
5: Na Zona Oeste temos dois pontos de atenção: a ponte Estaiada e também ali a região da Eduardo Cury, para quem vai em sentido Urbanova, ali na...
0: Passando a Lineu de Moura ali?
5: Isso, pouquinho antes da Lineu de Moura, né? A gente sabe que tem a ponte ali. Na Eduardo Cury tem 1 quilômetro de lentidão devido ao sinal.
0: É um pouquinho antes do Shopping Colinas, é ali perto do Shopping Colinas, para quem vai em direção à Anchieta ali, né? Que tem aquele posto ali,
5: Isso, perfeito. Na região norte temos também Sebastião Galberto, que não está congestionada. Por
0: Graças
5: enquanto,
0: a Deus.
5: Só um tráfego intenso. Você que vem da Zona Norte, se puder vir pelo centro também, é uma alternativa bem viável no momento. Uhum. E pra finalizar, na Zona Leste da cidade, como dito anteriormente, a Pedro Frigi, avenida que liga ali o fundo da Zona Leste, Novo Horizonte, Majestic, Motorama, Vista Verde, em direção ao centro, está com tráfego intenso devido à sequência também e sinais, então muita atenção nesse trecho. E no entrocamento, para quem tenta pegar a Via Dutra no Santo Inês, aí sim você encontra mais problemas, o tráfego está bem mais intenso no local.
0: Bom, para quem vai utilizar a travessia de balsas entre São Sebastião e Ilhabela, nesse momento temos 2 embarcações em andamento, operando pelo local. Não há, nesse momento, congestionamento para quem sai de São Sebastião em direção ao arquipélago, mas para quem sai de Ilhabela em direção ao continente, em direção a São Sebastião, aí sim 1 hora de espera. Eu não sei o que acontece pelo local, acredito que são ventos fortes, né? Que atingem o canal no litoral norte do estado de São Paulo, e isso aí possibilita aí um problema muito intenso para quem utiliza o sistema do departamento hidroviário. Para você que está pela rodovia dos Tamoios, muita atenção no trecho de serra. Nesse momento, visibilidade bastante, muito prejudicada pelo local. É por conta do nevoeiro intenso. Neblina que baixa, sol que racha, você sabe ali a partir do quilômetro 60, em direção ao trecho da Serra Velha. Para Caraguatatuba, o motorista não vai encontrando condições de tráfego adversas, como congestionamento, tráfego intenso, mas a visibilidade é um prejudicador, digamos assim, né? Um adverso para o motorista nesse momento. Na Floriano Rodrigues Pinheiro, estrada que liga Taubaté até Campos do Jordão, lembra você, temos obras pelo local. Na Oswaldo Cruz, estrada que liga Taubaté a Ubatuba, trânsito flui bem, não há pontos de congestionamento, apenas no quilômetro 50 até a altura do quilômetro 61, mais 800 metros à frente, que aí sim você precisa ficar muito atento por conta do nevoeiro intenso também. Rodovia Rio Santos, a CCR Rio São Paulo, informa que tem trânsito carregado. Olha só, temos um problema na rodovia Presidente Dutra, tava demorando, acabou de acontecer. Deixa eu abrir aqui o MapLink da CCR Rio São Paulo, porque nós estamos aqui, ó, temos obras entre Ubatuba e Caraguá, viu? Principalmente ali no trecho do litoral norte do estado de São Paulo. Obras entre Ubatuba e Caraguá, principalmente perto do trecho da Praia do Lázaro, em São José dos Campos. Atenção você, motorista, quilômetro, altura do quilômetro 141 até a altura do quilômetro 143, bairro Vista Verde. Trânsito bem intenso nesse momento, vá com muita cautela, mantenha a distância segura do veículo que vai à sua frente para evitar os acidentes. Eu quero, claro, a sua mensagem ao vivo aqui no nosso Jornal da Mix em 94.9 FM. Manda pra mim a sua mensagem, anota aí o WhatsApp, 12981409490, 12981409490, é o WhatsApp da Mix, que está aberto e também à sua disposição.
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1: 7:03, muito obrigado pela sua audiência, obrigado também pela sua paciência aqui no Jornal da Mix em 94.9 FM. Eu recebo o prefeito Anderson Farias, da Prefeitura de São José dos Campos. Prefeito, obrigado pela atenção com a Rádio Mix em 94.9 FM. Estamos muito felizes de estar conversando com o senhor hoje aqui, tá bom?
2: Bom dia, Israel. Bom dia aos ouvintes da Mix. É um prazer estar aqui com vocês. E o primeiro, desejar boa sorte, parabéns. Obrigado. Aí, sucesso nessa jornada aí, nessa nova jornada da Mix aqui novamente em nossa cidade, na nossa região do Vale do Paraíba, mas aqui é uma honra, aqui é um prazer estar aqui com vocês.
1: Bom, prefeito, eu acho que eu não, a primeira pergunta que nós queremos fazer é da Sabesp, mas antes eu bati uma aposta com ele aqui, achando que o senhor é São Paulino. Qual é o time do senhor?
2: Pô, já acertou, sou corintiano.
1: Ah!
2: Antes São Paulino.
1: Ah, pelo amor de Deus. Aqui só tem São Paulino, viu, prefeito?
2: Tudo São Paulino?
1: Tudo São Poxa Paulino. Aqui só São Paulino. São Paulino, São Paulino, São Paulino, ali não, palmeirense.
3: Pior, eu, Israel, que falei que ele tinha cara de palmeirense.
2: Tudo é perfeito, viu?
1: Meu fazer Deus do céu. Prefeito, o senhor deve estar com o telefone bombando hoje de manhã. Pode tirar a trilha, viu, Felipe? Porque a gente vai fazer uma entrevista bem legal com o prefeito Anderson Farias. Prefeito, hoje a gente tem aí informação de que a Sabesp adiantou, né, essa questão da água. E o senhor está tendo o telefone ligando a todo momento, porque o pessoal tomou essa decisão, como a gente estava conversando aqui no break comercial, no intervalo. A Sabesp, ela tem um dificultador de mandar mensagem para avisar. Qual que foi o motivo, o senhor sabe, para adiantar essa interdição aqui, esse bloqueio na questão da água, no saneamento, na questão hídrica na cidade, prefeito?
2: Olha, a Sabesp vem aí realizando algumas obras, né? Isso a gente tem que reconhecer do ponto de vista do investimento da qual ela vem fazendo na cidade. A Sabesp tem uma meta aí até 2029 de fazer com relação ao saneamento seja 100%. Em São José, Israel, a gente já tem aqui 99% do sistema todo, né, tratado, do sistema de esgoto, 100% do abastecimento de água. Então aqui nós já temos já uma situação já bem diferenciada, porém um sistema muito antigo. Então a gente tem muitos problemas de manutenção, né? E que isso acaba tendo interrupções, seja da questão da modernização do sistema, né? Ou seja, vou dar um exemplo aqui na região norte, por exemplo, Santana, se você tem lá uma interrupção de abastecimento por alguma razão ou por algumas horas, demora quase 24 horas para você restabelecer o abastecimento. Você depende muito de bombas, você depende muito de um sistema que não é um sistema, né, que tem tecnologia. Então isso daí é um grande problema, um sistema antigo, né, um sistema com muitos problemas de manutenção, porque você vive aí com ações emergenciais com relação à interrupção. É uma interrupção que às vezes um único problema vamos colocar um problema em uma determinada rua, você deixa vários bairros sem abastecimento. Então tudo isso daí a Sabesp vem trabalhando. A Sabesp tem um hub de desenvolvimento de pesquisa e inovação que fica em São José dos Campos, no Parque de Inovação Tecnológica. Eles inauguraram o ano passado, lembrando que a Sabesp foi uma empresa que foi privatizada, ela é uma empresa que era de, né, ela era uma empresa pública, uhum, né? Ela já era uma empresa já mista, vamos dizer assim, ela já não era 100% pública, né? Hoje o governo do estado tem apenas 15%, ele é minoritário na participação, então boa parte dela foi privatizada, ou seja, foi vendida, né? E tá aí havendo os investimentos, viu? Mas para isso daí, para que a gente possa melhorar, não tenha dúvida, tem que ter aí tem algumas consequências. Um grande problema da Sabesp é sempre na parte da comunicação, uhum, né? Desta vez, por exemplo, ela colocou, já disponibilizou, por exemplo, caminhões, para que realmente possa ser atendido por caminhões pipas, por caminhões que a gente possa atender em emergências. Você deixa aí uma região, às vezes, sem abastecimento, se você faz a comunicação correta, né? As pessoas se preparam, as pessoas vão entender, Israel, assim, vão entender que, pô, precisa de uma manutenção, precisa realmente para que a gente possa fazer melhoria. Aliás, essa obra que eles estão fazendo agora é uma obra de troca, na verdade, de quase toda a parte de equipamento, da sua nova adutora. Então ela vem melhorando a capacidade seja da capacidade de pressão, né? Porque às vezes não adianta você ter água em pingos, você ligar a tua torneira lá e cair 3 gotas, isso não é abastecimento, né? Você tem que ter realmente o abastecimento de água, ter a certeza.
1: 100%, mas, né, prefeito?
2: 100%, mas e mesmo porque paga, não é de graça.
1: É, certo? Lógico,
2: mesmo,
1: né?
2: Porque é paga, não é de graça.
1: Se fosse grátis,
2: não,
1: gente,
2: é abastecimento gratuito.
1: Exatamente.
2: É algo que é pago, né? Todo cidadão paga. Então, há esses investimentos. A Sabesp anunciou em fevereiro deste ano toda a parte de planejamento de investimento. Eles estão antecipando alguns investimentos que tem aí, que é o decorrer da sua concessão, né? Que é ao longo dos próximos 30 anos. Então eles estão antecipando alguns investimentos. São José hoje, toda a parte nova da cidade, ou seja, toda a parte nova de loteamento, né? Onde a cidade está crescendo, já há feito todo um redimensionamento, né? De toda a parte de abastecimento já junto com a Sabesp. Então há essa parceria com a Sabesp. E aí cabe ao município a fiscalizar. Então, qualquer tipo de reclamação pode ser feita, registre também no 156, tem a ouvidoria e o canal de comunicação da Sabesp, mas é importante também fazer pelo 156, porque a gente tem como dever a fiscalização do serviço da Sabesp.
1: E é importante, prefeito, porque ontem nós soltamos aqui no WhatsApp que ia acontecer essa interdição, né, esse bloqueio hídrico aqui na região, e eu vi nessa madrugada, nessa noite, quando acordei para vir para Mix aqui, um vídeo do Fabrício Filho, que trabalha com vocês, falando que a prefeitura não tem nada a ver com esse bloqueio da Sabesp. Esse bloqueio da Sabesp é para um problema que já acontece há anos na cidade,
2: sim,
1: né, prefeito?
2: Sim, com certeza. As concessões, né, por exemplo, a concessão da Sabesp, ela é uma concessão, né, de uma empresa que é estadual, mas uma concessão na qual ela venceu, aí tem parte e tem participação do município, mas você tem as concessões da EDP, por exemplo, de energia, uma concessão federal,
1: sim,
2: né? A Comgás é uma concessão federal também, você tem as concessões de serviços, que são serviços essenciais, uhum, né? Nós estamos falando de água, estamos falando de abastecimento de energia, estamos falando aí do abastecimento, né? Fornecimento de gás encanado, são serviços essenciais, né? Mas você não tem um certo controle do ponto de vista de gestão, você depende das agências reguladoras, né? Então, mas mesmo assim o município faz a cobrança, aliás, cabe a nós fazermos, cabe ao município, as pessoas vivem na cidade. As pessoas, o cidadão não quer saber, sabe? Isso é problema do prefeito, do governador, do presidente,
1: o telefone seja lá, do senhor
2: de quem
1: deve,
2: for.
1: Deve tocar pouco, né?
2: As pessoas querem o serviço, assim tem que ser. Sim, como eu costumo dizer, problema meu, como prefeito, que tem que resolver, que tem que ter as ações, né, de parte de comunicação e cobrar a quem tem que ser cobrado. Lógico, a população também, a cobrança, assim tem que ser feita, né? Mas é sempre um grande desafio. Mas quando eu vejo, eu tenho que ser justo na questão, assim, quando eu vejo que a Sabesp está fazendo, né? Fez uma comunicação antecipada, né? O que ela está fazendo realmente, de fato, é um investimento de melhoria.
1: Colocou, né, caminhão poder, pipa, né?
2: Colocou caminhões à disposição, porque a gente tem sempre um grande problema, você imagina, falta água em determinados locais, você vai ver naquele local, você tem um hospital, você tem uma escola, você tem uma, né? Como é que você deixa sem água? Uhum. Você vai ter que fechar, dispensar os alunos, ou então num hospital, imagina como é que você faz esse abastecimento? A prefeitura faz. Em São José dos Campos, Israel, a gente tem aí um investimento anual em torno de 6 a 7 milhões por ano que a gente faz com abastecimento de caminhão e pipa, uhum, em alguns bairros da cidade. Bom, são bairros que não são regularizados, são bairros que estão em processo de regularização, então eles ainda não têm ainda o fornecimento de água. Quando a gente fala da área urbana da cidade, ou seja, de toda a parte regularizada da cidade, 100% tem abastecimento de água. Então nós temos aí já, né, o 100% de cobertura. Mas nós temos os bairros que têm aí um processo de regularização que nós fazemos o fornecimento. Não é nem a Sabesp que faz, é a prefeitura que ao longo de muitos anos assumiu esse papel e faz. Quem deveria fazer é a Sabesp.
1: Então o senhor está dizendo que é a prefeitura que toma atento dessa situação.
2: A gente acaba tomando, às vezes, a frente, né? A frente de muitas responsabilidades que seriam da Sabesp, por exemplo, para que nós, né, a gente assume aí para poder atender, né, aquela comunidade, para atender aquele bairro que está em uma situação de processo de regularização. Por outro lado, a meta do governador Tarcísio e aí do governo do estado de São Paulo, né, com a privatização da Sabesp, é antecipar o marco regulatório, ou seja, toda a parte de regulamentação do país, né, do saneamento básico, é para 2033. Uhum. Né? Isso daí foi um grande avanço que o Brasil teve, de ter metas, vamos, uhum, dizer assim, né? De ter metas. Sim. Você imagina, estamos no ano de 2026, nós temos cidades aqui no entorno, aqui, por exemplo, vamos dar um exemplo aqui de Guarulhos, uma cidade muito próxima de nós, uma grande metrópole, que tem 60% do tratamento de esgoto. Né?
1: Caramba.
2: Nós temos cidades no litoral norte que não chega a 40% do tratamento de esgoto. Isso não tem lógica, né? Até porque quando a gente fala do tratamento de esgoto, nós estamos falando de saúde pública. Nós estamos falando aí de várias outras consequências que acontecem. Então, nós temos ainda esses desafios. E o governador Tarcísio antecipou de 33 para 2029. Então, essa é a meta, que até 2029 ele tenha toda a parte de abastecimento e tratamento, né, nessas cidades, como usei como exemplo, diferente de São José dos Campos, que lá atrás, né, já teve já essa preocupação, e outros governos já teve já toda essa ação em conjunto com a Sabesp, para que a gente pudesse atingir 100% de abastecimento de água e 99%, né, de tratamento de esgoto, que a gente tem esse número. Esse é um número muito além da média Brasil, vamos dizer assim, da média estadual, mas temos ainda muitos desafios, né? E aqui em São José, os bairros irregulares, que em processo de regularização há esse compromisso do governo e da Sabesp agora, para que a gente possa fazer todas essas ligações, né, principalmente nos bairros que são possíveis de regularização. Aqueles que não são possíveis, já tem ações do Ministério Público, já tem ações do processo da regularização fundiária, né, que não é possível, são ações de transferência e realocação, né, na questão dessas famílias, mas as demais a gente tem aí o compromisso da Sabesp aí até 2029.
1: Prefeito, a gente tem um problema na cidade que eu acho que é o problema que mais irrita a população. que é a questão do trânsito, né? E São José é uma cidade com uma capital, para mim, no meu porco entendimento, desculpe, mas é uma capital com características de interior. E aqui cresceu muito por conta da inovação, da tecnologia, da informação, grandes empresas que aqui estão, o poder público também trabalhando. E aí o trânsito na cidade sempre é um complicador para tanto para o munícipe, o contribuinte, o motorista que manda mensagem aqui para a gente. A gente vê problemas que acontecem hoje, agora, o Felipe estava falando ao vivo com a gente aqui, estava problema na Lineu de Moura, é aquela ligação da ponte estaiada ali do Arco da Inovação. Existe alguma coisa que possa ser feita para evitar o problema ali? Porque assim, muita gente diz, eu gostaria do prefeito estar esclarecendo isso, que a ponte estaiada, quando foi construída, isso não sou eu que estou dizendo, viu, prefeito? Foi uma assinatura de governo e nada funciona por ali. No meu entendimento, facilitou muito para quem sai da São João em direção à Zona Sul. Ali facilitou muito. Eu utilizo aquela região. Por exemplo, a minha companheira, ela sai da Zona Sul em direção ao Jardim Aquários, e ali também facilitou bastante. Mas tem aquele cidadão que quer sair da Jorge Zarura em direção ao Colinas, e aí fica com o trânsito mais carregado. O que o senhor poderia falar para a população sobre esse trânsito ali na região oeste, que também impacta diretamente para quem vai, desce da Cassiano Ricardo e vai ali para o Colinas? O que o senhor poderia dizer, prefeito?
2: Lá, o trânsito é muito sensível.
1: Né? Isso é um corpo estranho, né, prefeito?
2: É uma realidade, o trânsito é muito sensível, a cidade é viva, né? São José dos Campos cresceu, né, e vem crescendo muito, aqui é feito os investimentos do ponto de vista do sistema viário. Uma coisa que a gente precisa ter em mente é o seguinte: 80% da irritação do trânsito é feita pelo próprio motorista.
1: Sim.
2: Chama comportamento. Ponto. Já começa por ali. A gente tem que mudar muitas vezes e precisamos mudar o nosso comportamento. Um país, São José é um pouco fora da curva, a gente tem aqui os nossos indicadores muito positivos, mas um país que mata 40 mil pessoas por ano por imprudência, nós estamos com algum problema grave. E ninguém dá atenção para isso daí. Trata como acidente. E não é acidente, são crimes que são cometidos, né? Então quando a gente pega aí, né, tivemos um caso agora recentemente aqui em São José, vou usar um caso aqui recente, lá na Avenida João Miassi, no Interlagos.
1: Sim,
2: certo? Uma motorista alcoolizada, certo? Matou um jovem. Caso agora recentemente aqui em São José, vou usar um caso aqui recente, lá na Avenida João Miassi, no Interlagos.
1: Sim,
2: certo? Uma motorista alcoolizada, certo? Matou um jovem.

0: é uma bebida alcoólica, nem todos os acidentes são vinculados a isso, mas os acidentes com mortes sempre tem essa vinculação, né, da questão do comportamento humano. Então a gente já tem já a questão do comportamento, né? Se houvesse o respeito à parte de sinalização, não tenha dúvida que nós teríamos um trânsito muito mais tranquilo. Bom, por outro lado, a gente faz as ações, até porque a cidade cresce, você precisa dar a segurança do deslocamento das pessoas. Se a gente pegar aquela região ali que você citou agora aí, a região ali do Colinas, a região oeste da cidade, né, Colinas, Joias Arur, Urbanova, né, primeiro é uma região, a Ponte Estaiada, né, é uma região ali que tem um grande fluxo de veículo, é uma região onde o Urbanova, ele tem uma dependência do deslocamento do carro, né, até porque ao longo dos anos o Urbanova não tinha um comércio, né, que realmente pudesse atender aquela região do Urbanova. Isso já está mudando já isso. Hoje o Urbanova já tem um comércio que atrai pessoas de fora, já não é um comércio já, né, as pessoas de lá já não dependem tanto fora de sair do Urbanova para vir para a região aqui da, né, da região do Esplanada, região do Aquários. Hoje ele já tem um comércio ao contrário que já atrai já pessoas, então já começa a ter uma outra, né, já começa a mudar já o deslocamento, já começa a mudar o comportamento do motorista do ponto de vista de desejos. O plano diretor, a gente trabalha muito a questão da centralidade. O que é centralidade? Fazer com que os bairros tenham estruturas e infraestruturas para que as pessoas possam viver, né? Para que você possa viver o quanto andar menos, né? Caminhar mais, né? Ela ter que se deslocar menos, poder chegar também mais cedo na sua casa para ter um sistema viário adequado. Lá nós temos uma questão da Lineu de Moura, que são as escolas, né? Isso é algo que já há alguns anos a gente já vem, né, congelou, de não permitir a abertura de nenhuma escola. A gente pode ver que é horário de pico, o horário de pico é o horário de escola, né? Não tem horário de pico só da manhã, é o horário de escola. Então nós estamos falando ali das 6h40 às 7h20, é um horário que você tem, né, um horário com muito fluxo de veículo com escola, e você tem vários outros, aí você tem várias situações, né? É o pai do poliedro que não quer entrar dentro do poliedro para fazer o embarque e desembarque, e aí ele quer parar por 10 segundos, porque para ir na cabeça dele é 3 segundos. Aí junta um pai, dois pai, três pai, daí nós estamos falando de 20 pai que tem um pensamento de que 3 segundos é rapidinho, que não é 3 segundos, que é mais de um minuto, e aí começa o processo.
1: Vira o boné velho ali, né, prefeito?
0: Bom, tô usando ali o poliedro como exemplo, acho que muitas pessoas conhecem, sabe, ali, aí começa a dar rabo de fila, esse rabo de fila começa a travar a rotatória do Colinas, e aí você começa a ter um impacto. A mesma coisa lá no, na Lineu de Moura, né? O pai não consegue andar 150 metros à frente para fazer a rotatória lá do Golfe, ele quer entrar na rotatória do Vivar e já atravessar 3 faixas para poder entrar na escola.
1: Então, assim, é isso mesmo.
0: Comportamento. Aí você tem que ficar tendo dispositivos. Investe em radar, investe em canteiro central, investe em placa, investe, você começa a fiscalizar e começa a investir nessas questões que, na verdade, é só para controlar comportamento. Mas cabe a nós fazermos 3 tipos de conceitos de investimentos, né? Que é obras, engenharia, educação, ou seja, as ações educativas, né? E não tem que ter a punição, aí você tem a fiscalização e a fiscalização. Então, você tem ali 3 ações. O Arco da Inovação, a Ponte Estaiada, eu acho que a gente teve um bom teste quando a gente precisou fechá-la agora no começo do ano.
2: Sim.
0: Acho que as pessoas sentiram para ver o que de fato...
2: machuca, né? Muito, viu, a vida
0: que de fato
2: população.
0: A falta que ela faz, né? Então, assim, falar que ela não serve para nada, isso daí se criou uma grande retórica, uma grande falácia com discurso político.
2: Sim.
0: Simplesmente isso. As pessoas que pelo menos têm mais atenção, trânsito é uma coisa muito interessante. Trânsito, você faz uma melhoria, um mês depois ninguém mais lembra como era. Então, assim, vamos fazer um remember aqui de trânsito, né?
2: Sim, sim.
0: Quem lembra que a saída do Satélite era pela Antônio Aleixo
2: com
0: semáforo?
2: É isso mesmo.
0: Então, quando eu falo com semáforo, então você imagina que a Zona Sul, parte da Zona Sul,
2: parava.
0: Ou maior parte da Zona Sul, saía pela Antônio Aleixo com semáforo ali na Mário Covas, né? Ali na verdade é Jorge Zarur.
2: Sim.
0: Né? Não existia nem a Mário Covas ligando com o Putin. E você imagina que saia por semáforo. O que é sair por semáforo? Né? Você sai ali, né? São poucos carros que saem por alguns minutos. Então eles chegavam na rotatória do Colinas de uma forma muito mais devagar, muito mais lenta. Quando fez o viaduto Talim, fez com que chegasse muito mais rápido.
2: Sim.
0: Embaixo da Dutra, você lembra que tinha um estreitamento enorme.
2: Sim,
0: não é
2: sim.
0: Isso? Não é que nem é hoje lá.
2: Não.
0: 4 faixas num sentido, né? 4 faixas em cada sentido, aliás, né? Você tem ali uma...
2: Apareceu hoje... Los Angeles, né, prefeito?
0: Ali era, tinha um estreitamento ali, você tinha um afunilamento, sim. Que aquilo refletia no trânsito, né? O viaduto Talim não existia, a Mário Covas não existia, o Putin, na verdade, saía tudo pela Tamoios Antiga, né? Como é conhecido. Então, olha como que foi mudando, né? O arco da inovação ali, o semáforo ali, no horário de pico, né? A gente falava assim, no horário de pico, que era principalmente o horário da tarde, que era o acesso de entrada da Univap.
2: Sim.
0: Pô, prefeito, a Univap tá lá na Urbanova, lá na ponta, lá da... Não. O acesso da Univap já parava aqui a Jorge Zarur. E a Jorge Zarur parava embaixo da Dutra, que já

0: refletia nas alças do anel viário.
1: Então, era assim, uma rabo de frio de 10
0: isso
1: quilômetros.
0: Ninguém mais lembra, porque isso passa. Mas está tudo certo, é isso mesmo, tem que ser, né, assim, a gente tem que olhar para frente, não olhar para trás. Estou, né, olhando aqui só para poder relembrar algumas, né, questões que...
1: Fazer o timeline, imagina, né, prefeito?
0: Isso que a gente olhar para, a gente está falando de 15 anos atrás. Uhum. E se a gente falar quantos carros tinha 15 anos atrás, é muito carro que nós temos hoje.
1: Uhum.
0: O poder aquisitivo das pessoas, queira ou não queira, melhoraram. E assim, uhum, todo mundo, né, grande maioria das pessoas, assim, querem melhorar seu poder aquisitivo, querem melhorar sua qualidade de vida, né? No Brasil, infelizmente, ainda o conceito de poder aquisitivo é ter carro,
1: uhum,
0: é ter um carro, né? Eu sempre,
1: sim,
0: um carro brasileiro ainda tem essa cultura. Isso nós precisamos mudar também, e é por isso que nós estamos num outro caminho, que é do transporte público eletrificado, um transporte público mais do que um ônibus elétrico, Israel, tem muitos outros conceitos por trás para que a gente possa atrair passageiro. O transporte público perde passageiro todos os dias. O passageiro está lá no ônibus, não vê a hora de sair de lá.
1: Isso é cidade inteligente,
0: ele tem suas razões. Ele tem suas razões. Um sistema, sim, ruim, um sistema que você não tem pontualidade, não tem segurança, né, segurança da questão da... Você precisa ter segurança de pontualidade.
1: Uhum.
0: Eu preciso sair da minha casa a tal hora, me deslocar da forma mais rápida possível, de forma segura, de forma tranquila, e chegar no determinado horário. Então, é isso que a gente tem várias mudanças com relação a esse conceito do sistema de transporte público, e a gente começar, né, a trazer, vamos dizer assim, a gente poder, né, fazer com que as pessoas possam realmente andar num sistema de transporte público adequado, né, que realmente seja acessível para todos, e não para dividir. É que,
1: uhum,
0: o sistema,
1: sim,
0: de transporte público, ele divide, na verdade. Então, é fazer essas ações. E ações de investimentos de vias. São José dos Campos tem um plano macroviário, que é um plano macroviário, né, que a gente olha para os próximos 20 anos. Então, isso daí já vem já ao longo de muitos anos. Isso não começou comigo, já começou de outros governos. Se a gente parar para pensar, Sérgio Sobral, em 1975, já fez o projeto do anel viário.
1: Uhum.
0: Né? O Emanuel foi lá e finalizou o projeto do anel viário. Você vê isso na década já de 90. Então, isso aí tem um planejamento, né, que é feito para a cidade, para a gente poder fazer esse grande anel viário. Então, hoje, quando a gente pega a obra da Sebastião Gualberto, via Cambuí, que já foi entregue, via Norte, né, agora Sebastião Gualberto sendo duplicada, né, o segundo acesso do Urbanova, que nós estamos falando, Urbanova é uma das regiões que mais vai crescer. Região Leste é a região que mais vai crescer. Depois, em segundo, vem a região Oeste, que é a região ali do Urbanova, uma região que vai crescer, ela vai se conectar, se integrar, por exemplo, com a região Norte. Hoje já tem um grande desejo já de conexão da região ali do Urbanova com a região Norte. Então, a Via Jaguari já está pronta,
1: sim,
0: ela que vai fazer essa conexão.
1: Uhum.
0: Hoje tem lá uma conexão pela Jaguariúna de 1,5 km para fazer esse acesso.
1: Sim, sim.
0: Tem o segundo acesso, né, que é pelo Esplanada. Mas por que pelo Esplanada? Isso é uma loucura. Tem muita gente que não tem nada a ver. Se você olhar de forma pontual, talvez não tenha nada a ver, mas se você olhar como macro,
1: uhum,
0: né, de forma macro, tem tudo a ver, porque ela vai conectar um dia com o Banhado, com a Via Banhado, que vai conectar com a Sebastião Gualberto, que vai conectar com a Via Norte, que conecta com a Via Oeste. Então, assim, que a Via Oeste já vai passar por onde? Por toda ali aquela região do Aquários, região do Jardim das Indústrias, né, que hoje conecta com o Jacareí.
1: Uhum.
0: Então, você vai fazendo todas essas conexões da cidade. Então, é investimentos. É ter engenharia, planejamento. Né, lógico que você faz o planejamento hoje e você tem que ter sensibilidade, né? E quando a gente fala sensibilidade, você tem que ter sensibilidade, saber ouvir, ter bons técnicos, né, para você poder também fazer algumas adequações. Né? Por mais que você faça um planejamento, você tem que ter uma agilidade de conhecimento, né? E aí eu estou falando de equipe técnica, estou falando de engenheiros, de estudos, para que você possa fazer, né, e de forma rápida e ágil, você possa fazer algumas adequações. Hoje nós estamos fazendo uma pesquisa de origem e destino.
1: Uhum.
0: Essa pesquisa de origem e destino vai nos dar uma base, né, para que a gente, a partir de agora, juntamente com as informações de câmeras, por exemplo, as câmeras OCR, que nem placas de veículos, né, ela vai poder fazer, vai poder nos dar informações para dizer o seguinte: pô, aquele carro do Israel, eu não sei quem é, eu não sei quem é o Israel, mas eu sei que aquele carro, né, ele sai todo dia de determinado ponto e vai para aquele outro ponto. Eu sei que todo dia ele passa nesse ponto A e no ponto B, mas para isso ele passa no ponto A, B, C, D, E, F para chegar no ponto G, todo dia. Então você sabe que de segunda a sexta, então a gente começa a ter esse número, esses indicadores, e isso é bom,
1: uhum,
0: isso nos dá informação. Isso é uma cidade inteligente.
1: É, né? Dá uma
0: começa a te dar as informações. Aí você também precisa ter uma capacidade. Se eu tenho um monte de informação, o que eu faço com elas? Você tem um outro problema. Não,
1: sim,
0: eu recebo um monte de informação, mas o que eu faço com elas? Aí você tem que ter uma capacidade de realmente de decidir, né? Para você ter um embasamento melhor. Então, estou dando um exemplo aqui da origem e destino, que nós estamos fazendo agora nesse exato momento.
1: Legal sempre.
0: Uma pesquisa na origem e destino, por exemplo, ela demora em torno de 8 meses para ficar pronta. Eu falo que em 8 meses, para terminar uma pesquisa, apresentá-la para nós, a gente poder ter um poder de decisão, isso nós estamos falando em um ano. Em um ano, Israel, a cidade muda.
1: Uhum.
0: Em um ano muda-se né? Muda-se os
1: drasticamente,
0: desejos,
1: né?
0: Muda a questão de desejos, de anseios, de deslocamento, e aí é onde a gente precisa. Então, quando a gente fala aqui dessa região, eu estou falando a Via Cambuí fez um grande desenvolvimento, né, lá para a região sudeste. Imagina o Putinho, São Judas Tadeu entrando tudo pela Tamoios.
1: Não, ia complicar muito.
0: Aí a Tamoios hoje deu problema, né? Hoje a gente estava com alguns problemas na Tamoios, porque o acesso ali da região do Putinho estava dando já um rabo de fila no
1: isso
0: final
1: mesmo.
0: Da tarde. Aí
1: é
0: ficava parado ali. Aí nós fomos lá, fizemos pequenas alterações, né? Fizemos uma faixa mais na entrada. Agora nós estamos juntamente com a Ecovias, que é a empresa, a concessionária responsável pela via, para a gente usar o acostamento no horário de pico. Ele tem uma faixa zebrada ali que não pode trafegar por cima, então a gente deve usar o acostamento para poder fazer o acesso do bairro. Isso já vai dar uma melhorada. Então você tem, às vezes, intervenções que são pequenas intervenções, né, que é com sinalização, e você tem, às vezes, grandes intervenções que você precisa de obras, né? Eu digo que São José, a gente já está já num período já que as obras viárias já não são mais pequenas obras.
1: Sim.
0: Você já tem que fazer já um túnel, um viaduto, uma passagem, né? Mas isso daí você tem que também ter um outro planejamento. O que que você quer priorizar? Você quer priorizar o carro e incentivar? Ou você quer também priorizar que as pessoas possam andar, se deslocar a pé? Que elas possam também se deslocar de bicicleta, com ciclovia segura, que ela possa se deslocar, ou deixar que o seu filho possa ir de bicicleta de forma segura para a escola, possa se deslocar, né? O transporte público adequado, um sistema de transporte público diferenciado. Então, são várias ações para a gente poder, né, falar de mobilidade urbana.
1: O senhor se mostra, prefeito, pelo que eu conheço aqui da região, um grande tocador de obras, viu? E essa obra que o senhor está tocando, a Sebastião Gualberto, ela pretende melhorar não só o fluxo viário, mas deixar mais bonita aquela região ali da Zona Norte, né, prefeito? Eu acho que esse é um intuito bacana ali para o Parque da Cidade, né?
0: O intuito sempre de uma obra viária, quando você fala de uma obra de infraestrutura, né? O bacana é ela valorizar,
1: sim,
0: ela não desvalorizar, né? Mas você tem sempre aquele parte de desafio. Você imagina, para fazer aquela obra a gente precisou, né, retirar 18 famílias ali da Vila Guarani. Você imagina a pessoa estar ali tranquila, vivendo há 40 anos, aí vem daqui a pouco uma prefeitura e fala, ó, preciso que vocês saiam daí. Não é bem assim que funciona, a gente indeniza, as pessoas são indenizadas, não existe mais aquelas indenizações que o poder público na década de 70 pagava valor venal, abaixo de mercado. Hoje não, paga valor de mercado, negocia, mas você mexe com a história da pessoa, não é isso?
1: Chateada,
0: então,
1: né?
0: Você tem essa, mas você tem que fazer isso de uma forma que possa melhorar a vida dessa pessoa, da qual você está, né, você está desapropriando a área dela, aquela área privada, mas também melhorar também todo o seu entorno. Você tem que fazer com que valorize. Então tem que ser uma obra de infraestrutura, mas uma obra que realmente, de fato, você valorize todo o seu entorno. Então, Sebastião Gualberto, não tenha dúvida, é isso daí, é atender as pessoas. Ela não é uma obra para ser bonita, ela é uma obra, na verdade, porque tem uma necessidade. Ela é uma obra que tem a sua importância.
1: Uhum.
0: Você imagina que hoje, quem vem da região norte ali, a gente tem grandes problemas ali já no final de semana. Eventos do Parque da Cidade.
1: Ali fica tudo parado,
0: já
1: viu?
0: Já tem já um gargalo.
1: Sim, sim.
0: E aí você tem um evento do Parque da Cidade que acaba impactando com a vida de milhares de pessoas da região norte.
1: Uhum.
0: Que dependem daquele acesso. Então,
1: sim,
0: olha como é que é. Então, essa obra é uma obra já também já pensando dessa forma, já poder fazer com que o atendimento e o acesso do parque seja muito melhor, que a gente possa também dar opções de acesso para quem mora na região norte, que já não, né, que não está indo para um evento do parque. Então, essa melhoria, você fazer com que as pessoas possam sair de casa, né, e chegar mais cedo, né, sair de casa com segurança e retornar mais cedo. Quando a gente fala aí de 10, 15 minutos no trânsito, você tem uma perda.
1: Sim.
0: Entendeu? Você pega ali os ônibus na Avenida São José,
1: uhum,
0: vai ali às 5h15 da tarde, ali na Avenida São José, no ponto de ônibus ali da curva do S, você chega a ter enfileirado 18 ônibus.
1: É mesmo, prefeito?
0: O 18º ônibus, ele chega a demorar 4 minutos para chegar até o ponto de ônibus e embarcar. Aí você coloca 4 minutos andando a 40 km por hora. O quanto você se desloca?
1: Sim.
0: Você está parado lá no pontão, você vê. Então, até isso, eu estou dando isso como exemplo, que até isso a gente vai mudar no sistema.
1: Uhum.
0: Ou seja, é descentralizar alguns pontos de ônibus, como a gente já tem e fizemos a descentralização na Praça Kennedy, por exemplo.
1: Uhum,
0: quem vai desembarcar não para na Praça Kennedy, para no ponto um pouco à frente.
1: Sim.
0: Quem vai para a região central, na Praça Afonso Pena, o ônibus já não passa ali pela Praça Kennedy, passa por trás.
1: Sim.
0: Né? Ele entra ali à direita e passa por trás.
1: Ela é o Clis Maragai ali, né?
0: Então você faz uma certa descentralização, né, para que realmente fique melhor, fique mais rápido, fique mais ágil. Você pode ver, a Praça Kennedy é o ponto de ônibus onde passa o maior número de linhas. E você não vê tantos ônibus parados, sim, assim lá. Por quê? Porque tem esse processo de nessa descentralização.
1: O senhor fez estudo ali para fazer isso, prefeito?
0: Fizemos estudo ali. Nós fizemos estudo para fazer isso. Isso já deu uma mudança, já foi feita já alguns anos atrás.
1: Sim.
0: Mas falo isso daí como um exemplo, né? Sim, que a gente, sim, deve fazer e vamos fazer em outros pontos da cidade também. Estou dando exemplo da Avenida São José porque ela é visível. Uhum. Você passa lá às 5:30 da tarde, você vai ver lá, parece um trem. Uhum. Né? Você enfileira todos aqueles ônibus e um pode sair na frente do outro, porque você tem passageiro que está esperando aquele ônibus, e muitas vezes o ônibus chega no ponto de ônibus, não tem ninguém com interesse de embarcar.
1: Sim.
0: Você não tem o que fazer, você tem que continuar a sua viagem. Então, mas é tomar ações que a gente possa dar muito mais agilidade ao transporte público, né? E informação. A gente acabou de fazer uma licitação agora, uma empresa que ganhou a licitação para poder instalar mais, né, os pontos de informações eletrônicos, ou seja, aquelas telas. Uhum. Você vai ter a informação, o ônibus da linha tal já está a tantos minutos desse ponto.
1: Pô, que legal, isso
0: vai
1: bacana.
0: Chegar em tal horário, você vai ver isso no teu celular. Você vai pegar o teu celular, vai fazer, já vai identificar onde você está e vai falar, ó, até o ponto de ônibus você entra em 3 minutos andando a pé. Né? E o ônibus vai chegar daqui 5 minutos. Então, quer dizer, então você já se programa, né? E aquilo tem que ser real.
1: Uhum.
0: Não pode ser aproximado, não pode falar 5 minutos e você ficar 10.
1: Exatamente.
0: 5 é 5. É 5 e 2, 5 e 5, mas não pode ser 4 e 50.
1: Uhum, entendi.
0: Entendeu? Antes nunca. Porque se você passar antes, você perde o ônibus. Você,
1: exatamente,
0: se programa para chegar às 5, você programa para chegar às 17 horas, o ônibus passa às
1: 16:58. Não, é verdade.
0: Você chega lá e fala, cadê o ônibus? Já passou, tá adiantado.
1: Aí você fica mais 5 minutos esperando, né?
0: Então você tem a questão da pontualidade, isso daí é muito importante, então a gente vem mudando toda a parte de sistema de comunicação. Nós vamos ter 220 pontos de ônibus com comunicações de televisores dentro dos pontos, com a informação dos ônibus, né, do seu horário, né, da próxima linha que está chegando, qual é a linha que está chegando, quais são as linhas que passam naquele
1: ponto. Que legal, prefeito.
0: Ônibus. Então isso deve ajudar muito na informação com as pessoas.
1: Que legal. Prefeito, eu acompanhei um caso na rede social, inclusive que o senhor respondeu, eu acho que é até importante o senhor comentar isso aqui no Jornal da Mix, porque a gente vê o pessoal criticando, falando que a cidade não tem investimento, não tem cuidado com as pessoas com transtorno do espectro autista. E eu sou muito chegado às pessoas que têm esse transtorno, eu tenho dentro da minha família uma, e não é verdade isso. Eu vi que o prefeito comentou isso nas redes sociais. Inclusive, a cidade de São José dos Campos recebeu o segundo selo consecutivo de cidade amiga do espectro autista, né? Acho que o senhor pode comentar isso, porque realmente acho que foi uma falácia, foi uma ilação que foi feita contra o senhor na rede social, viu, prefeito?
0: Ah, eu sempre acho que aquilo que é bom pode melhorar.
1: Foi um movimento político contra o senhor ali, o senhor acredita ou não?
0: Eu não tenho dúvida disso, né? Sempre você tem uma parte que é política, você tem uma outra parte que é um anseio.
1: Uhum.
0: Quando a gente fala do espectro autismo, a gente está falando de um grande desafio.
1: Sim.
0: O país ainda não está preparado nem com legislação para essa questão, ainda acho que o país está muito atrasado. Nós, São José dos Campos, a gente vem fazendo a nossa parte, então seja da parte da inclusão, esse foi o primeiro passo que nós demos, foi a parte da inclusão, ou seja, de termos uma estrutura, né, para atender essas crianças dentro das escolas, para a gente poder ter essa infraestrutura. A gente vem agora colocando as salas sensoriais, né, para que a gente possa ajudar ali no desenvolvimento daquela criança. Nós temos auxiliares para poder dar o apoio. A gente não pode confundir que escola não é ambiente de saúde, ele é um ambiente educacional. Então lá nós não tem que ter profissional de saúde dentro do ambiente escolar, nós temos que ter profissional de educação.
1: Uhum.
0: Né? Materiais específicos para cada aluno, a gente tem a E, né, que são os coordenadores pedagógicos da E, que são da especial, né, que fazem a avaliação daquele aluno, né, fazem materiais, aí produzem materiais específicos para aquele aluno, levando em conta das suas dificuldades, das suas limitações, né, mas que a gente possa fazer com que ele tenha seu desenvolvimento garantido, né, ao longo do ano. Então a gente tem muito essa preocupação. Na saúde, o primeiro passo que eu dei foi fazer uma parceria com o Gaia.
1: Uhum. Então
0: a gente tem um convênio com o Gaia. O Gaia é uma instituição que é uma grande, né, uma instituição de excelência, de conhecimento da questão do espectro autismo, né, e aí a dona Sara lá, que é uma pessoa que, né, trouxe da sua experiência, da sua casa, para poder atender as demais outras famílias. A gente contratou o Gaia através de um convênio para a gente atender principalmente as crianças de 0 a 6 anos. Mas por que essa de 0 a 6? Porque de 0 a 6 anos é para todos, né, para qualquer ser humano, né, é o período mais importante para um desenvolvimento cognitivo.
1: Uhum.
0: Você imagina para essas crianças, que de uma certa forma já são laudadas, né, com relação ao autismo, o quanto que elas precisam de uma atenção ainda maior. Então, é um grande desafio, viu, Israel? Eu vejo, entendo também muitos anseios, você vê que muitas, né, muitas mães mães e pais, né, eles sempre defendem alguns métodos de ensino, né, diferente de outros. A gente precisa encontrar essa, né, qual que é o melhor caminho que a gente possa ter. Eu acho que não existe uma receita única. Uhum. A gente tem que ter essa capacidade de realmente ir fazendo os atendimentos, acolhendo dessa forma. É, a gente tem, na grande maioria das vezes, aí eu posso falar isso baseado em dados, né, a mãe tá solo. Porque quando você tem na família, muitas vezes o pai abandona, o pai já deixa a família, a mãe
1: que fica... É um índice muito grande, né?
0: Muito grande, né? Da mãe acabar, fica sozinha ali ao lado do filho. Tem aquele ditado, né? Mãe é mãe, mãe nunca abandona, e é verdade, isso é um fato, isso não é um conto, isso daí na verdade é uma realidade. Uhum. E nesses casos não é diferente. Então, a gente ainda não tem uma política pública nacional com relação ao autismo. Isso é um fato, a gente precisa trabalhar para isso. Mas nós vamos fazendo a nossa parte. Então, seja na área educacional, com a inclusão, né, hoje é uma grande discussão. Eu mesmo, né, tento, né, entender um pouco, tento na verdade conversar com muitas pessoas. Quando a gente fala do autismo do nível do porte 3, por exemplo, eu já tenho minhas dúvidas, isso conversando com os professores, já tenho minhas dúvidas se realmente esse dentro da sala de aula, dentro de uma escola, está sendo realmente uma inclusão. Entendeu? Ou se realmente não está tendo uma exclusão. Será que não deveria estar? Porque você também deixar fora fica como uma exclusão. Né? Mas também ao mesmo tempo que você põe para ter um porte 3, o que é o porte 3? Ele se descompensa muito mais rápido, ele tem algumas particularidades que a gente precisa respeitar. Será que aquilo está ajudando ele dentro da sala de aula? Será que também está ajudando os seus colegas que estão na sala de aula? Além de ser um grande desafio, isso é para os professores. Né? Os professores não estão, né, será que eles estão preparados para isso também? Né? E aí eu não estou dizendo assim que é uma falta de... Né, do ponto de vista de conhecimento dos professores, mas é algo que é muito, né, é algo que é muito novo, que todo mundo está aprendendo. Por isso que eu falo, é um grande desafio, é o maior desafio que nós temos, né, dentro da educação, é com relação à educação especial. Isso daí eu não tenho dúvida.
1: Acabei de receber aqui a informação que nós somos já campeões dos Jogos Regionais, é isso, Lucan?
0: Viramos campeões por antecipação ontem às 22 horas.
1: Né? É mesmo? É, olha só.
0: Estamos por campeões dos Jogos Regionais.
1: O senhor tem feito também bastante investimento que eu tenho visto.
0: Que, aliás, quando a gente fala de Jogos Regionais, a gente voltou com as Olimpíadas Interescolas, né?
1: Isso é muito legal, viu,
0: prefeito? Esse ano a gente voltou com o Paradesporto. Então a gente tem também o Paralímpico.
1: Pô, que legal.
0: Né? Porque antes não tinha, era só os alunos. Hoje não, as nossas crianças especiais hoje participam também das Olimpíadas.
1: E tem mais investimento para essa atuação, né, prefeito? Para os esportes na cidade, né?
0: Tem. E quando a gente fala da pessoa com deficiência, aqui nós temos aqui um grande exemplo, né? Uma excelência de atendimento, que é o Instituto Athlon, né? Que é do Paradesporto, né?
1: Sim.
0: O Kelvin lá, que faz um brilhante trabalho.
1: Um ótimo trabalho.
0: Toda a parte de Olimpíadas e representação de Olimpíadas, vamos lá, das Olimpíadas do país, né? Muitos saem de São José dos Campos.
1: E passam
0: por aqui, tanto as suas equipes técnicas, como também alguns atletas saem de São José dos Campos. Então nós temos aí esse grande, né? E o que hoje ele tem lá, esse grande case, vamos dizer assim, né? O Instituto Athlon, um instituto de respeito, né? Com relação ao paradesporto, hoje ajuda. No Instituto Ato tem uma participação junto ao Comitê Olímpico, né, brasileiro, também muito importante, e que tem também hoje as crianças, tem ali atletas especiais com autismo também, né? A gente tem a Azinha aqui em São José dos Campos, que é uma associação que cuida, né, das pessoas com síndrome de Down, e eu tive lá o ano passado, quando a gente inaugurou uma primeira sala sensorial, foi inaugurada na Azim, e lá o Tiago lá apresentou, falou: prefeito, olha ali, aqueles quatro jovens têm síndrome de Down e autismo.
1: Caramba.
0: Então olha como que esse espectro vem, né? Quer dizer, e aí você tem que, né, por mais experiência que ele tem e a Zin tenha como entidade para cuidar da síndrome de Down, ainda teve que também se adequar, teve que
1: um olhar redobrado, né, prefeito?
0: Para poder ter um olhar redobrado. Então isso é um grande desafio. Hoje a gente fala que é a questão das crianças laudadas também, né? E a gente tem uma grande dificuldade em profissionais na área da saúde para poder fazer esses laudos. O ano passado a gente chegou até em São José dos Campos, ano retrasado, em 2024, a gente chegou a 2.300 laudos, pessoas na fila.
1: Uhum.
0: Hoje nós temos em torno de 600, 700.
1: Sim.
0: Então a gente conseguiu fazer com que essa fila, né, o atendimento andasse, né, bem, mas ainda temos ainda 600 crianças ainda na fila, grande maioria, 90% são crianças na fila. A gente vem fazendo ações aí para a gente poder resolver isso.
1: Prefeito, uma questão muito que a gente recebeu aqui na semana foi a questão da segurança pública. Eu acompanho o senhor, eu sei que o Pasquini também trabalha na fiscalização da Prefeitura de São José dos Campos, e pancadões de rua, isso acontece, eu posso dizer que quase que 80, 70% Zona Leste e Zona Sul, mas mais na Zona Sul. Questão do campo dos alemães. Eu vejo que a Romô está por lá acompanhando muito a questão do tráfico de drogas na Avenida dos Evangélicos. E esse é um problema, até conversei com o seu secretário de proteção ao cidadão, esse é um problema voltado a... que quem tem que resolver é a Polícia Civil e a Polícia Militar do Estado de São Paulo. Ponto. Só que o senhor me mostra muito ativo, falando assim, eu quero resolver o problema dentro do quintal. Tô ciscando para dentro e vou resolver no meu quintal. E o senhor tá colocando mais efetivo da Romu nessa região da Zona Sul de São José dos Campos. O senhor tem feito trabalhos paralelos para tentar acabar com o tráfico de drogas lá no Campo dos Alemães, no Colonial, no Dom Pedro, no João Paulo I e II, aquela região ali que é acometida pela criminalidade, prefeito?
0: Sim, com certeza, viu? A gente tem aí a São José Unida, que é a integração das forças de segurança. Acho que isso é um grande case de São José dos Campos. Aliás, colocou nossa cidade aí como a cidade mais segura, né, do Brasil, né, com cidades acima de 400 mil habitantes. Esse é um trabalho que tem que ser integrado, não é só da Romu. Então, o que a gente faz ali é uma força-tarefa da polícia, né? Se a polícia está concentrada em outras atividades, né, em outras ações, a gente vai lá e concentra, a polícia pode estar concentrada com ações da região norte, então a gente concentra na região sul. Então há uma inteligência nas ações, isso que é importante. Não dá para segurança pública, Israel, é uma responsabilidade de Estado, né? Do Estado, não é uma responsabilidade do município, mas eu acho que no final é a responsabilidade de todos. Aquilo que a gente pode ajudar, eu acho que a gente deve, né, ajudar, a gente deve colaborar. Então, em São José, a gente fez, né, e fazemos isso, a gente pega toda a parte de investimento de câmeras, por exemplo, da cidade, câmeras com, né, reconhecimento facial. Isso, para a prefeitura, não tem nenhum tipo de informação da qual a gente precisa, mas para a cidade tem. Então, eu não posso ficar pensando só o que é meu, o que é bom para a prefeitura, para mim, Anderson, que é o prefeito, que tem uma... Não, o que é bom para a cidade? O que a gente pode colaborar? É possível nós colaborarmos, né? Então, assim foi pensado lá atrás, aliás, o Felício implementou, né, o CSI, mas lembrando, lá na década de 2000, lá em 2000, né, a gente fala lá em 2000, já tá 26 anos, 2026, né? Lá em 2000, o Emanuel, né, no seu primeiro mandato, criou o COI, o Centro de Operações Integradas, que foi um grande case, funcionava ali no antigo prédio da, né, ao lado do antigo prédio da Câmara Municipal ali na região central. Foi um grande case, que ao longo dos anos aquilo ficou, né, o seu formato ficou obsoleto. Aí nós viemos, o Felício veio com uma nova proposta, que é do CSI, a integração de todas as forças de segurança.
1: Que é case
0: para
1: o Brasil inteiro também, né, prefeito?
0: Que hoje é um case. Então, é combater. Eu acho que a Guarda Municipal, né, tem um papel fundamental. A nossa Guarda Municipal de São José dos Campos é uma Guarda Municipal diferenciada.
1: É ativa, né, prefeito?
0: É uma Guarda Municipal muito ativa. Ela é uma Guarda Municipal, até para que as pessoas saibam, né? Ela é uma Guarda Municipal que tem autorização e ela é certificada para formar outros guardas.
1: Que legal.
0: Então, ela forma guardas de outras cidades. Então, a gente já formou de várias outras cidades. Então, é uma guarda que realmente tem aí, né, um conhecimento e é certificada para isso. Então, isso nos dá muito orgulho, mas também ela faz um grande trabalho na cidade também. Então, seja pelo combate de criminalidade, na questão do combate ao tráfico de droga, e aí lá no Campo dos Alemães, para ser mais específico, lá a Polícia Civil tem uma ação muito, muito conjunta com a Guarda Municipal. Então, tem também muitas ações ali da Polícia Civil, e eu posso falar muitas, é o seguinte, diariamente, né? Droga é um combate, né? É um
1: enxuga-gelo, né, prefeito?
0: É um enxuga-gelo, é algo que a gente precisa combater todos os dias. Não adianta ficar combatendo ali só a biqueira, porque por trás, né, tem muito, né, é muito maior. Então a gente precisa combater também com inteligência, com investigação, né, com apreensão, e a polícia vem fazendo isso, e há uma integração, desde a Polícia Federal, Rodoviária Federal, que cuida das rodovias junto com a Rodovia Estadual, a Rodoviária Estadual, Militar, Polícia Civil, Guarda Municipal. Então isso daí é bem bacana, essas ações em conjunto, mas a gente faz a nossa parte também, daquilo que às vezes tem uma falha, a gente entra, né, para poder realmente combater e não deixar esses espaços, seja para o tráfico de drogas, seja para os pancadão. A gente sabe que no pancadão, lá nesses fluxos, você tem menor, você tem alguém vendendo droga, mas alguém também vendendo bebida alcoólica, que também é uma droga, né? A bebida alcoólica, ela é uma porta de entrada, né, para isso. Então, a gente combate os entornos das nossas escolas, a gente mantém as nossas escolas sempre de muito segura. A gente começa a instalar a partir de setembro agora, câmeras com reconhecimento facial no entorno das escolas. Então, a gente vai aumentar ainda
1: muito
0: mais
1: legal.
0: A segurança.
1: Muito legal.
0: Né? Não só da escola, mas do entorno da escola, ou seja, quem que está circulando em volta, quem são, tem alguém procurado, não tem, enfim, quem são essas pessoas, para a gente ter uma segurança ainda maior, né, do ambiente escolar. Então você faz a proteção não só da escola, mas tem também todo o seu entorno ali do bairro. Então são várias ações da qual a gente vem fazendo investimentos, né, e a nossa guarda aumenta também. Chega agora no mês de agosto, chegam as novas viaturas da guarda, então a gente faz a troca de todas as viaturas da guarda, logo logo todo mundo vai poder ver na rua, vão ser, deixar de ser veículos sedãs e serão tudo SUV,
1: que,
0: né,
1: legal, hein?
0: E a Romu a gente aumenta. Então, caramba, a gente aumenta o efetivo da Romu também. Os guardas já estão sendo preparados, já formando já agora já as próximas equipes, e a gente aumenta o número de viaturas da Romu também.
1: Legal. Prefeito, para a gente finalizar, sei que o tempo do senhor é muito corrido. Na última semana, infelizmente, eu tenho que perguntar isso aqui para o senhor, porque nós soltamos aqui no jornal, o presidente Luiz Inácio Lula da Silva esteve aqui em São José dos Campos. E aí muito se aventou, falaram que o senhor não foi por movimento político, questão ideológica. Eu acho que é importante eu perguntar isso para o prefeito, o senhor é chefe do Executivo Municipal. Eu acompanhei, e naquela semana o senhor estava bem corrido, trabalhando também, fazendo investimento para a cidade. Acredito eu, até porque o vice-presidente Geraldo Alckmin estava aqui na região também, conhece muito, foi prefeito de Pindamonhangaba nos anos 70, enfim, esteve na região e falaram também sobre a Embraer, questões do ITA, do IAE. O prefeito realmente não foi por movimento político ou não foi porque estava trabalhando e muito junto também com o governador Tarcísio e também o vice Felício Ramute?
0: Não, vamos lá. Primeiro vamos deixar claro, né? Essas questões ideológicas eu não trago isso para a questão de relações institucionais.
1: Sim.
0: Ele é presidente da República e tem que ter o respeito devido da qual ele tem da sua função, né? E aí eu não misturo as questões políticas até para não prejudicar a cidade. Eu acho que quando mistura as questões ideológicas e políticas, né, nas relações institucionais, quem perde somos todos nós.
1: Uhum.
0: Isso é um fato. Então, isso não estou dizendo que eu apoio ou não apoio. Eu tenho a minha posição, tenho meus apoios, tenho minhas questões ideológicas, tenho meus valores que eu defendo. Isso não quer dizer que eu não preciso sentar na mesma mesa.
1: Uhum.
0: Mas eu tenho que ter que respeitar ele como uma autoridade, né? A questão é que esse evento foi um evento fechado.
1: Uhum.
0: Até porque está num período eleitoral. Isso também não pode também abrir muito essa questão do evento, porque eu não sou candidato, mas muitos que poderão ser convidados são candidatos.
1: Sim.
0: Então tem uma questão que tem que ter um cuidado, então a presidência da República já tem já esse cuidado. Foi um evento de porta mais fechada, foi na verdade uma visita que ele veio fazer especificamente, juntamente com as equipes da Força Aérea, né, e da Lidenberg, da primeira turbina, né, movida a etanol. Então foi um evento muito mais fechado. Eu não fui convidado a participar, mas fui informado de que ele estaria aqui, então
1: uhum.
0: Há toda uma comunicação institucional, né, do gabinete da presidência da República, dizendo, olha, o presidente estará na cidade, né, ele estará presente, a gente precisa de um apoio, eles pedem apoio também para nós, apoio seja do deslocamento das suas equipes, seja do próprio deslocamento do presidente, que não é o caso, porque ele desceu no aeroporto, né, chegou e saiu pelo aeroporto, mas tem suas equipes que chegam, né, por terra. Então há essa solicitação de apoio, nós damos toda a parte de apoio institucional na questão desse atendimento, mas foi algo que foi informado, assim, olha, não vai ser nenhum evento, é apenas uma visita da qual ele está fazendo, então não há uma, né, não houve o convite para participação. Então foi só isso, não vejo isso daí como nenhum ato também, né, ideológico, político, aí fica aquela coisa, pessoas, vai, não deveria ter ido. Olha, independente, e se fosse convidado, entendeu? Eu iria, e se não tivesse nenhuma agenda, teve uma vez que ele esteve aqui em São José dos Campos.
1: Sim.
0: E aí eu tive uma agenda e não tinha como eu cancelar essa agenda, eu não fui, mas foi uma pessoa representando,
1: uhum,
0: né, a prefeitura. Eu acho que a gente tem que deixar de lado esse extremismo, ele é muito ruim.
1: É complicado,
0: é muito ruim. Quem perde somos todos nós, quem, uhum, perde a cidade. Eu nunca vou colocar, de repente, as questões ideológicas, né, sejam as minhas, as do meu partido, seja, né, a da qual eu faço parte, em numa situação que prejudica a cidade.
1: Uhum.
0: Isso daí, realmente, de fato, eu sempre vou saber separar muito bem essas questões, né? Tudo aquilo que a cidade possa ganhar, né? Não tenha dúvida disso. Para mim, não importa se o partido A, B ou C, né? Da mesma forma que eu também espero que eles pensem desta forma, né? Apesar de saber que eles não pensam muito bem desta forma, né? Muito pelo contrário, são muito, direcionam muito para aquilo que realmente, daquilo que eles acreditam, né? Apoiam sempre mais aqueles que são seus apoiadores. Isso é um grande erro, né? Isso é um grande erro da política brasileira.
1: A oposição disse que o senhor não foi, eu tô trazendo a informação assim, disse que o senhor não foi porque o senhor tinha medo de alguma gafe do presidente Lula. E eu, particularmente, acreditei que ele ia dar alguma gafe aqui em São José dos Campos. Como ele falou da questão do Ceará, falou que o ITA era um prêmio para os cearenses que tem a cabeça grande, infelizmente, ele cometeu uma falácia ali, cometeu uma gafe muito muito grande. Como ele tem cometendo, falando que vai jogar truco com o Trump e outras coisas, mas
0: o senhor tem mesmo cometido várias, né? Vamos falar a verdade. Não, né? Não tem ajudado em nada o país, não tem ajudado em nada, né? Fica com essa falácia da questão do, né, fazendo esse terrorismo do ponto de vista do tarifaço.
1: Exatamente.
0: Do Trump. Ele, então, o Trump está fazendo isso com o mundo.
1: Sim.
0: Né? Com todos os países que tem relações comerciais, né? Então, assim, o Brasil tinha que se aproveitar desse momento. Eu sempre falo, é na crise que a gente cresce.
1: Exatamente.
0: Se os Estados Unidos impõem, vou me impor também. Aliás, não vamos brigar com os Estados Unidos, vamos procurar outros mercados. Vamos reunir as nossas empresas que têm capacidade, que têm competência para ir para os outros mercados. Por que não abrir novos mercados?
1: Uhum.
0: E não ficar tão dependente, então? Se estamos dependentes em alguma parte, né, em alguma produção dos Estados Unidos, por que estamos dependentes? Porque nós não temos competência e capacidade para termos outros mercados, né? Então, assim, acho que tem várias, né, várias situações, mas eles preferem ficar na falácia,
1: não é,
0: nas
1: verdade.
0: Retóricas políticas, né?
1: Sim.
0: Dizendo que a família X é a família que está intervindo. Poxa vida. É muito, assim, sabe, com todo respeito à família, né?
1: Sim.
0: Que o presidente disse que ela interfere, né? Não vou citar a família, até porque é período eleitoral, mas.
1: Sim.
0: Puxa vida, né? Muito, por favor, né? Aliás, apoio a família, apoio, né, a forma da direita, né? Eu sou de direita, sendo direita, mas a gente tem que ter primeiro lugar, acho que é muito. Como é que eu falo assim? É muita conscientização, a gente tem que ter muita tranquilidade, a política não pode ser feita de extremo, porque quem perde somos todos nós, isso é muito ruim, mas vamos agora esperar, né? Temos eleições pela frente, que a gente possa realmente aí conscientemente, né, votar de forma consciente.
1: Sim, a gente espera que a gente está acompanhando aqui como é que vai ser as eleições, espero que seja um momento mais tranquilo, e eu lembro sempre, né, prefeito, o brasileiro tem memória curta, né? Memória curtíssima,
0: verdade,
1: né?
0: Verdade.
1: Tem memória curtíssima, então, assim, muito se esquece do que aconteceu no passado, da política nacional e quem comandava o país no passado.
0: É. Você vê os discursos hoje do próprio presidente, ele fala como se ele não tivesse, né, que nunca tivesse passado pelo governo.
1: Sim.
0: Né? Aliás, se você olhar nos últimos 20 anos, é o que mais tempo ficou, foi o próprio governo, né, ligado a esse.
1: Assim,
0: é uma, né, acaba vivendo. Uma coisa que eu acho, Israel, é a seguinte. O eleitor, ele pode ter a memória curta, né? Mas ele não é burro.
1: Sim.
0: Entendeu? Então, assim, então o brasileiro sabe também os seus limites e a sua hora também de ter que mudar. Então, isso é muito bom, isso é importante. Mas falando em Embraer, uma notícia boa.
1: Legal, hein?
0: Né, uma notícia boa. Ontem à noite fiquei sabendo que a Gol, né, o grupo Gol e o grupo, né, da Alianca também, que faz parte desse grupo, né, eles anunciaram compras de aviões da Embraer. Então, uhum. Poxa, isso é super bacana. A Embraer teve o anúncio também recentemente, né, do grupo Latam.
1: Sim.
0: Né, comprando aí aeronaves da Embraer.
1: A Gol anunciou que comprou aviões da Embraer?
0: Da Embraer. Ontem à noite saiu, né, saiu essa manifestação, esse comunicado.
1: Nós estamos, né, da Evitol, que eles compraram, eles venderam para Cabo Verde, para mais uma outra
0: também.
1: Empresa.
0: Então,
1: mais
0: isso é 46. Super bacana, né? A Embraer é um orgulho nacional, uma empresa, né? É a empresa que produz os melhores aviões. Aliás, o maior consumidor dos aviões da Embraer, que são os aviões jatos executivos, né, que são os melhores, é os Estados Unidos, que são o maior consumidor, mas essa é uma boa notícia aí, né, para nossa empresa, para nossa indústria aqui, que é essa aquisição aí de aeronaves aí pelo Grupo Gol.
1: Prefeito, tô mandando um abraço pro senhor aqui do Márcio da Maquim, falando que tá ouvindo, está ligado na sintonia, também tem o Ícaro Moroni aqui que tá perguntando, prefeito, quando é que vai resolver os problemas dos trabalhadores da Urban?
0: Olha, aí depende agora do sindicato, depende da justiça, né?
1: Sim.
0: Infelizmente, o sindicato, onde eu tive com o Minoro, o presidente da Urban, né? Ele fez uma nova proposta ao sindicato, parece que numa conversa prévia, né, houve já uma negativa. O sindicato não quer negociar, o sindicato não quer conversa, então a gente vai ter que esperar aí a decisão da justiça. Infelizmente, isso é muito ruim, né? Aí que está o extremismo, mas é um sindicato que é partidarizado, né?
1: Uhum.
0: Ele não é um sindicato politizado, né?
1: Sim.
0: Politizado todo mundo tem que ser.
1: Sim.
0: Eu falo que a política e a boa política todo mundo deve fazer, né? Mas quando a gente fala partidarizado é porque ele tem um partido, ele tem,
1: sim,
0: uma bandeira, né? E o sindicato, infelizmente, né, está se demonstrando dessa forma. Aliás, isso dá para ver até pelas pessoas e os políticos que ali estão apoiando, né? Ano eleitoral, então a gente vê que é uma greve completamente eleitoreira, é uma baixa adesão, né? Mas infelizmente acaba prejudicando, né, os funcionários da Urban, e não tem nenhum tipo de negociação que eles aceitem.
1: Prefeito Anderson Farias, muito obrigado pela atenção com o jornalismo da Mix em 94.9 FM. Estamos muito felizes de estar com o senhor aqui. Obrigado pelos esclarecimentos e até uma próxima oportunidade.
0: Eu que agradeço, José. Boa sorte, sucesso.
1: Obrigado.
0: Estarei,
1: prefeito,
0: sempre à disposição aqui da Mix aqui para que a gente possa, a qualquer hora, é só você, o chamado de vocês é uma convocação, seja comigo, seja com
1: que
0: toda
1: isso?
0: A parte estrutural da prefeitura, com os secretários, para que a gente possa sempre levar, né, a informação através do jornalismo que faz essa prestação de serviço.
1: Obrigado, prefeito. Até uma próxima oportunidade. Agora, 7:54 da manhã.
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0: Agora 8h10, você continua ligando e participando aqui na Mix, mandando a sua mensagem de bom dia pra todo mundo dentro do Pede no Zap. 981128000 é o WhatsApp pra você participar do sorteio. Tem ingressos pra você curtir o Vale Encantado. São 5 ingressos no final dessa hora, então manda lá sua inscrição que a gente tá esperando por você.
1: Bom dia, meu querido, tudo beleza? Eu sou Jair, aqui de Cocalzinho de Goiás, ouvindo a Mix, trabalhando. Gostaria de ouvir My Immortal, Evanescence.
0: É o Brasil inteiro, participando.

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1: Mix agora 8h22 e a gente continua com Pede no Zap nesta manhã de terça-feira, 21 de julho. É hora de participar, é hora de mandar a sua mensagem de bom dia. Vai lá, 981128000, manda sua inscrição também pra concorrer no final dessa hora a 5 ingressos pra curtir o Vale Encantado. 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
2: Olá, Mix, aqui é o Mona de Monte Azul Paulista, da Marcenaria do Barro. Toda a equipe que queria ouvir a música The Monster, Rihanna e Eminem.

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1: Bom dia, Mix. Se possível, puder tocar Lady Gaga e Bruno Mars. É Antônio da Silva, João Pessoa, Paraíba.
0: Ô, Antônio, é uma ordem o seu pedido.
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1: Mix agora 8h43, a gente segue com o Pede no Zap nesta manhã de terça-feira, 21 de julho. Bora participar, manda lá a sua inscrição, porque no final da hora tem prêmios pra você. Tem 5 ingressos pra você curtir o Vale Encantado. Manda a sua inscrição que já já tem resultado. 981128000, bora!
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1: Mix agora 8h54, fechando mais uma edição do Pede no Zap com Lick Lee. I Follow Rivers. Fica por aqui essa edição do nosso Pede no Zap. Tá de volta, tá hoje à noite. Antes de ir embora, quero dar aquele prêmio pra você. É, pode. 5 ingressos. 5 ingressos pra curtir o Vale Encantado. Saindo pra Amanda Amazon, final do telefone 0855. Parabéns, a equipe de promoção da Mix vai entrar em contato com você. Essa edição aqui já era.
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Mix agora 9:57, tá aí o João Santo. Bom, daqui a pouquinho tem mais músicas aqui na programação da Rádio Mix em 94,9, mas quero dar um toque pra você. Você que tá levando aí o kit da Kim Alimentos. Atenção, Luana Barbosa. Luana Barbosa, final do telefone 4582. Se deu bem, aguarde que a equipe da Mix vai entrar em contato com você. 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

0: Quero pedir a música do Backstreet Boys, Everybody.
1: Fala galera da Mix, que é Valdir. Toca uma música aí do Coldplay.

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1: E a falta de água para a troca de válvulas da Sabesp já atinge aí diversos pontos em São José dos Campos, tá? Nesse momento há problemas na região central, nos bairros Vila Ema, Jardim São Dimas, Jardim Apolo e também Jardim Maringá. Já na zona oeste falta água lá no Urbanova, Alphaville 1 e 2.

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0: com bolo, pão integral e também aquele pão sovado que é delicioso pra fazer aquele café da manhã delicioso. Então vai lá, 981-12-8000 e continua por aqui, 40 minutos de muita música pra você.
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Então, pra participar, é lá no nosso WhatsApp 981128000. 981128000.

0: Ação do Mundo, que acontece no Reino Unido. O valor do acordo ainda não foi revelado. As primeiras entregas estão previstas para o quarto trimestre de 2027. Informações lá no nosso Instagram, mixvale94.9.
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0: 4h36, Daft Punk, Get Lucky, aqui no melhor mix do Brasil.
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0: Atenção motorista que está sintonizado na Mix nesse momento e segue para o litoral norte. A Serra Antiga da Rodovia dos Tamoios terá interdições até o dia 11 de setembro. E segundo a concessionária, são feitas retiradas de rochas e encostas para aumentar a segurança nos trechos, principalmente no período de chuvas. Essas obras estão nos quilômetros 77 e 79 na cidade de Caraguatatuba. 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
3: Mix 5 em 1, tá começando a partir de agora o Top Mix, são as músicas mais pedidas por você durante todo o dia lá no nosso WhatsApp 12981128000. E pra começar bem,

0: número 3, BTS Stream. Aqui no Top Mix. Agora a gente vai voltar pro ano de 99. Essa é sonzeira, hein? Som do Silverchair aqui no Top Mix.
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1: Mix 518, Bruno Mars, Jesse Mile, posição de número 1 aqui no Top Mix. São as músicas mais pedidas por você durante todo o dia pelo nosso WhatsApp 12981128000. O Top vai ficando por aqui, tá de volta amanhã a partir do meio-dia.
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1: E a fábrica da Caoa Sherry vai desapropriar a área de produção em Jacareí. Desativada desde 2022, a

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1: Pois é, eu sei que você achou estranha essa chamada, essa abertura, mas eu tô saindo da minha zona de conforto aqui, né? Porque eu tô sempre sentado ali como, né, apresentador, e temos aqui a Giza com a experiência de anos de Mix Tudo, não só de Mix Tudo, mas de rádio também, abrindo esse programa há mais de 8 anos. Hoje, como o tema do programa é falar sobre fugir um pouquinho daquele lugar que você se sente bem, confortável, que tá tudo tranquilo ali, sabe, aquela maré tranquila, hoje é dia da gente sair desse lugar, e cá estou na mesa de operação. A Giza tá me filmando, porque ela sabe que eu não sei qual botão apertar agora, mas eu sei que ela tá ali caso alguma coisa aconteça. Mas esse é o nosso tema de hoje, não é mesmo, Giza?
2: Caco, como foi abrir o programa do lado daí nessa nave, operando essa mesa?
1: Bom, eu tinha 3 comandos pra fazer, você me passou a instrução exata, então me sinto agora numa zona de conforto, porque inclusive temos a Yasa aqui, que se alguma coisa der errada, é só chamar que ela senta aqui e resolve.
2: Galera, eu tô do lado de cá hoje como comentarista, pelo menos na abertura do programa. Eu tô muito feliz, porque o tema do programa hoje é justamente esse, sair da zona de conforto. A trilha tá muito alta aí, será, pra galera, ou você equalizou bem?
1: Agora eu vou abaixar um pouquinho.
2: Tava alta, não tava?
1: Ah, ó, tá,
2: tô postando aqui ao vivo. Mano, eu tô te ensinando, cara.
1: É,
2: se liga,
1: mano,
2: eu sabia que você sabia. O que acontece, galera? E a gente, faltando 1 minuto pra entrar no ar, aí as deu uma ideia da gente fazer uma foto do Caco na mesa, operando e dando o tom do programa, e eu aqui na cadeira do Caco. Aliás, eu tô em pé, né? Porque tem que olhar o que ele tá fazendo na mesa. Aí eu falei, que foto, que nada, vamos abrir mesmo esse negócio. Falei, Caco, você tem 1, 2, 3 botões pra apertar. Mas eu acho que ele vai disparar a música também, eu vou ensinar aí.
1: Então, eu tenho que entender qual o botão que eu aperto, mas é o seguinte...
2: Não, mas depois aperta o botão, vamos falar com o povo?
1: Vamos falar com o povo, porque é o seguinte, a gente fica muito habituado, né, com as coisas que a gente faz rotineiramente, que a gente tem experiência, que a gente se sente confortável, e aí, literalmente, quando foi abrir o programa, a gente tinha 40 segundos, ela me tacou aqui na mesa com
2: gente,
1: um monte
2: tá
1: de
2: demais.
1: Botão.
2: Cola aí na live,
1: cola,
2: porque
1: na
2: isso
1: live
2: não vai ser
1: ver.
2: O programa inteiro.
1: Cola,
2: vamos fazer o seguinte, youtube.com...
1: Ah, não, vai ser o programa inteiro, você vai ficar aí nessa zona
2: então,
1: de conforto.
2: Então tá, você vai apertando?
1: Nessa... Não, não vou apertar nada, volta aqui.
2: Tem que apertar
1: aqui.
2: O botão,
1: vamos
2: bem apertado.
1: De lugar depois.
2: Vai, não, calma, fica aí,
1: tá,
2: abertura
1: bom,
2: é tua.
1: Tá,
2: youtube.com/mixudamix. Gente, isso é inédito, isso nunca aconteceu.
1: Nunca aconteceu.
2: O Caco tá na mesa de comando do programa e eu estou em pé aqui do outro lado como comentarista. E basicamente hoje a gente vai falar sobre isso. De onde você é e onde você tá morando. Por quê, Caco? Porque basicamente muita gente precisa sair da zona de conforto, perto da mamãe, perto do papai, perto da cidade, né? Das pessoas que você mais ama, pra ir atrás dos sonhos, né?
1: Pra ir atrás dos sonhos. Inclusive, temos um exemplo claro disso, né? Que aconteceu na Copa, o Yamin Yamal, é assim que fala o nome,
2: cara,
1: dele?
2: Cara,
1: é
2: aquele jogador.
1: O jogador, exatamente.
2: Mano, 19 anos, o cara ganhou uma Copa, cara.
1: Ganhou uma Copa. Começou cedo, inclusive, acho que ele vai ter mais umas 3 ou 4 aí pra jogar. Mas não só nessa situação, né, de você mudar de cidade, pra ter mais oportunidades, mas eu acho que também em algum relacionamento que já tá morno, sabe? Já tá literalmente...
2: Consegui, cara.
1: Agora você tá ouvindo?
2: Consegui também.
1: Agora ela tá se ouvindo também.
2: Eu no papel de comentarista aqui, também não tava sabendo usar as coisas. Gente, ó, a posição que eu tô aqui.
1: Saiu da
2: achei
1: zona de conforto.
2: Achei o fone, tô sentada.
1: Ó, agora você vai ver meio o rosto como a gente se vê aqui, geralmente
2: é assim
1: eu te vejo assim.
2: É assim que você me vê?
1: É, eu tenho que meter o cabeção do lado assim pra conseguir.
2: Caramba,
1: te enxergar.
2: Caco,
1: tá
2: da hora,
1: é?
2: Eu posso ficar aqui?
1: Pode, inclusive, você enxerga tão mal quanto eu, você consegue me ver aqui
2: eu
1: na mesa?
2: Eu consigo te ver muito bem, gente. Eu tô muito emocionada de estar aqui hoje, do lado de cá do programa. Live, vocês estão gostando? Dá like na live, vem ver o Caco vai comandar a abertura do programa, já tá comandando, né?
1: Já tô comandando.
2: Falando do Yamal, é Yamal?
1: Eu acho que é Yamin Yamal,
2: é
1: assim o nome dele?
2: 19 anos, a Yas até pegou a história, porque realmente, gente, é muito da hora a história dele. Tem até um vídeo do Messi dando banho nele quando era criança, numa campanha publicitária, mas a verdade é que ele é filho de 2 imigrantes, né?
1: Sim.
2: O pai é de um país, a mãe é de outro, mas a família era da Espanha, e eles tiveram que na marra, né? Assim que eles tiveram o Yamal, irem pra Espanha. E foi através de muita luta. Então a gente pegou essa história, que é a história de muitos brasileiros, e trouxe pro programa. Já foi a sua luta? É a sua luta? Eu, por exemplo, sou do sul de Minas Gerais e tô aqui em São Paulo. Quem quiser saber a minha história, cola com a gente na live no youtube.com/mixtudonamix, e hoje eu vou contar também.
1: É isso, ó. E você vai responder a seguinte pergunta. Quantas vezes você já precisou mudar pra melhorar, né? Pra sair da sua zona de conforto, pra conseguir algo melhor. E você pode mandar também, até se você fez isso mais de uma vez, quantas vezes você precisou sair dessa zona de conforto e criar uma oportunidade
2: nova.
1: Manda
2: onde, Caco?
1: Manda onde? No @mixtudonamix no Instagram. Você pode mandar também no nosso, na nossa querida @giza.on, que tá sempre online.
2: Gente,
1: aqui.
2: O Caco tá mandando muito como
1: olha
2: apresentador.
1: Só.
2: Vai acontecer uma coisa em 27 segundos.
1: Eu vou ter que apertar algum botão?
2: Não, você não pode apertar o botão.
1: Tá.
2: Vai acontecer.
1: Tá, vai acontecer.
2: Antes que aconteça, tô ensinando o Caco, gente,
1: tá,
2: saindo da zona de conforto. Tá vendo essa trilha aqui?
1: Eu não enxergo, mas eu vou
2: tentar.
1: Essa
2: daqui,
1: achar.
2: No meu dedo. Você vai clicar com o mouse com o botão direito nela, pra
1: direito.
2: Ela não disparar.
1: Tá.
2: Isso. Agora com o botão direito, você vai desmarcar essa.
1: Tá.
2: E vai marcá-la de novo agora com o direito. Não, Caco!
1: Eu errei!
2: Aperta o botão. Mix. Agora aperta aqui.
1: Aperta,
2: aqui
1: gente, embaixo. Eu tô aprendendo. Vai, aqui, vai acertar.
2: Ó. Vamos continuar conversando. Vamos é continuar sobre conversando. Isso. E lá é a vinheta que você vai apertar e vai soltar a música nessa boca aqui, ó.
1: Ixi, Maria.
2: Caramba, vem cá,
1: Caco.
2: Melhor
1: a gente parou a brincadeira, não, volta eu tô pra cá.
2: Não, você vai disparar a primeira música.
1: Qual a música aqui?
2: É zona de conforto, cara.
1: É?
2: Tá vendo esse botão aqui?
1: Qual botão?
2: Aqui é a primeira música. É não só... aperta, porque senão, ó. Não pode.
1: Entendi, não
2: entendeu?
1: Pode.
2: É isso aí, galera. Vocês estão gostando?
1: Tá
2: bastidores. youtube.com/mixtudamix. Conta a tua história e vem ver os bastidores desse programa que tá começando de um jeito muito diferente. Mas cara, posso falar?
1: Pode.
2: Tá bom pra caramba, não tá?
1: Legal, você gostou?
2: Agora você vai apertar essa vinheta aqui, ó, com o lado direito.
1: Com o botão direito.
2: Isso, porque senão dispara, lembra?
1: Tá.
2: Isso, você selecionou ela.
1: Selecionei.
2: Isso não é incrível?
1: É muito legal.
2: Então agora a gente vai fazer aquela chamada monstra pra galera mandar áudio, convidar pro youtube.com/mixtudamix e aí no botão preto, você vai soltar a vinheta e vai disparar a música. E você sabe que tem
1: botão
2: que ser bom.
1: Botão preto primeiro, depois aqui.
2: Exato, tá gostando?
1: Ah, já aprendi, aprendi.
2: Então, peraí, calma, já que tá tudo certo.
1: Tá.
2: Galera, cola com a gente hoje. Derrubei alguma coisa.
1: Ô, Giovana, caiu o forninho.
2: Caramba, Caco, tá doido do lado de cá. Galera, seguinte, youtube.com/mixtudamix, vem aqui que a gente saiu da zona de conforto, a gente quer trocar ideia com você, cola na live, manda a sua história pra gente também, que a gente ama saber nesse Brasilzão qual é a história de cada um dos nossos ouvintes, nossas graminhas que estão chegando aqui no YouTube. Tô muito feliz de fazer parte dessa história do Mixtudo também, com um canal que é só nosso. Muito feliz de estrear o Caco como apresentador âncora nesse programa e o cara mandou muito.
1: Eu tô afundando tudo, cara.
2: Ah, mas tá demais, Caco. Agora vamos lá. Antes de começar esse programa oficialmente, você disparar as últimas coisas que você vai disparar na abertura do programa, como você se sentiu? Ó, derrubei mais uma coisa.
1: Você tá derrubando minhas coisas. É muito...
2: agora eu entendo por que você derruba. Realmente, é muito fio.
1: A mesinha é pequena,
2: é
1: né?
2: Pequena. É. Mas vamos lá.
1: Vamos lá.
2: Pra nossa audiência entender o teor do nosso programa mais ainda, como foi quando a gente falou, Caco, vai lá fazer alguma coisa diferente.
1: Dá aquele friozinho na barriga, mas é aquele friozinho na barriga gostoso que a gente começa, né, a se habituar assim, mas assim, não tô 100% confortável, mas acho que se eu aprender
2: tá
1: mais um pouquinho, a minha mão tá suando, olha aqui,
2: nossa,
1: é
2: cara,
1: real.
2: Mas não é muito gostoso quando a gente é desafiado?
1: Fala aí. Muito gostoso, cara, inclusive eu tô começando a suar embaixo do braço, é normal?
2: É. Sabe o que que significa
1: o que
2: isso?
1: Que significa?
2: Muita gente acha que quando a gente faz algo pela primeira vez ou algo que desafia a gente, é porque a gente não sabe fazer. Negativo. Na verdade, quando a sua mão tremer, teu coração disparar, você suar embaixo do braço, mas você ter tido a coragem de ir, é porque, na verdade, você respeita a cadeira que você tá sentado e o microfone que você tá falando. Parabéns, Caco! Solta o som do
1: É
2: gente!
1: Sobre isso! Agora vamos pra primeira música. Eu anuncio ou depois eu desanuncio?
2: Não, simplesmente vinheta e solta o som e desliga o microfone, senão vaza.
1: Galera, são dois botões, hein? Se liga, hein? Três.
2: Um, dois, três e...
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1: Gente, voltei pra minha mesa, voltei porque eu preciso ainda dar umas aulas pro Caco aqui no sentido operacional, porque no sentido artístico, meu irmão, o cara arrebentou. Caco, parabéns.
0: Parabéns.
1: Eu fico muito feliz de ter sido a pessoa que só jogou uma mesa enorme na tua mão e uma responsabilidade de 47 afiliadas e uma história de uma das maiores rádios do Brasil. E quem tá aqui no estúdio agora, quem te buscou no estúdio do lado, é o Jorge Ribeiro, que acabou de

0: Yasmin, todo mundo que tá ouvindo a Mix agora em todo o Brasil, eu tô surpreso com essa atuação. Eu não sei se você fez algum curso de ator, ou se você tem um dom pra ser locutor, mas a nota, igual falam na apuração da escola de samba, é 10, amigo.
1: Obrigado.
0: 10.
1: Mas eu acho que não é questão de ter talento pra fazer algo, de ser ator. Eu acho que o senhor é cara de pau mesmo.
2: Cara
0: totalmente.
2: De pau.
0: Totalmente. Olha, faltava 20 segundos, né? Se fosse outra pessoa que não fosse cara de pau, não, imagina, não.
2: E amarelar,
0: não,
2: né?
0: O cara virou, deu a volta, não sabia nem o que fazer e fez direitinho.
2: Você gostou, Jorge?
0: Eu adorei.
2: Sabendo da nossa exigência aqui dentro dos bastidores da rádio, eu falei aqui na live, eu vou falar aqui também no ar pra você que tá ouvindo o programa, você que gosta de rádio. Rádio é isso, rádio é vida, rádio tem que ser assim, dessa maneira. Eu falei, pro nosso diretor, ô cara, não erre a vinheta, não deixe branco no rádio, não, né, permita que isso aconteça.
0: O diretor tá ouvindo, ele tá inclusive, ouvindo. Lá.
2: Só
0: tá ouvindo.
2: Do mesmo diretor que eu tô falando, ele também sabe que quando a gente faz algo de verdade, com uma entrega assim, confiante, sabendo o que a gente tá fazendo, funciona. E muita gente colou na live pra viver esse momento. Eu tô muito feliz. youtube.com/mixtudonamix. E aproveitando que a gente buscou, Jorge, que você deu nota 10 pro Caco, é a primeira vez.
0: Não é
2: vez.
0: Porque é meu amigo, não.
2: É.
0: Tá?
2: Mas não é. Que é bom, né?
0: Mas é.
2: Foi bom.
0: Foi bem.
1: Foi, deu certo, deu certo.
2: Teve algum momento na tua vida, já falando do tema de hoje, sabe, que você precisou mudar pra melhorar e foi desafiador assim, mas você falou, mano, vou com a cara e com a coragem, vou tremendo, vou suando embaixo do braço, mas eu vou?
0: Eu acho que grandes mudanças na vida da gente acontecem sempre de 10 em 10 anos. Você pode
2: isso
0: reparar.
2: É verdade,
0: de 10 em 10 anos a gente tá evoluindo, tá mudando. Algumas vezes a gente dá dois passos pra frente, outras dois passos pra trás, mas o importante é sempre evoluir, mas sempre reconhecer o seguinte, o lugar onde a gente está, onde a gente ocupa, né? De repente você fica almejando muita coisa na vida e, não é, e a vida não é isso, né? É você reconhecer o lugar onde você está e junto com isso reconhecer as suas falhas, os seus erros, a sua forma de lidar com as pessoas. De repente você reclama tanto, né?
2: É.
0: E as coisas não acontecem porque você não muda o principal, né? Que é o que você precisa no dia a dia, né? Você mudando pequenos hábitos, pequenas coisas, as maiores que você talvez um dia pensar em ter, aconteçam naturalmente. Então o lance é esse.
2: É verdade.
1: E tem uma coisa indo de encontro com o que o Jorge falou, que é, às vezes a gente dá um passo pra frente, só que a gente tem que dar dois passos pra trás.
0: Sim.
1: Né, pra sair da zona de conforto. Então, por exemplo, você mora em São Paulo, mas, pô, você não tá tendo oportunidades aqui de trabalho, dentro da sua área. De repente, você vai ter mais possibilidades, sei lá, de morar numa... Vamos supor que você é biólogo marinho. Então, aqui em São Paulo, você não vai ter...
0: Você vai morar em Ubatuba.
1: Vai morar em Ubatuba, vai morar em Santos, no Rio de Janeiro.
0: É,
1: exato. No Rio de Janeiro. Enfim, aí você fala, pô, mas aqui eu já tenho minha casa, já tenho o meu ciclo familiar, já tenho os meus amigos, tá tudo organizado. Eu vou ter que começar do zero lá. Tem uma coisa que eu sempre lembro, que muitas vezes pra você avançar e acelerar na vida, você tem que dar uns passos pra trás pra conseguir pegar impulso e sair
2: total.
1: Correndo.
2: Total, eu
1: sacou?
2: Falo que olhar pra trás é só pra pegar impulso, cara. Pra
1: não
2: você
1: é um retrocesso, exato, não é um retrocesso não, é um preparo pra você conseguir sair correndo. É dessa forma que eu vejo. E você já teve alguma situação dessa que você falou, cara, eu vou ter que literalmente mudar minha vida da forma como eu faço, onde eu faço, que eu quero alguma coisa melhor. Já aconteceu isso com você?
0: Já tive essa situação, um exemplo, antes de entrar aqui na Mix. Só que isso já tá fazendo 20 anos.
2: Ah,
0: 20
2: anos. Gente, você sabe a idade do Jorge?
1: E o Jorge é mais novo que eu.
0: Não fala!
1: O Jorge é mais novo que eu.
2: Ó, como a gente vai ter que ir pra música, a história do Jorge, da mudança da vida dele antes de entrar na Mix, isso há 20 anos, ele vai contar agora no youtube.com/mixtudonamix com a gente enquanto eu toco um som. Só que antes de ir pra música, Caco, Jorge, quero agradecer todo mundo que tá chegando pela primeira vez aqui no nosso YouTube. Vai se inscrevendo no nosso canal. É o nosso canal, acabou de nascer e a gente quer você junto. E aí eu vou aproveitar e dizer o seguinte, o professor Júlio mandou o seguinte, boa noite, em Arapiraca, Alagoas, no carro com a minha filhinha de 7 anos, a Valentina, que estava ouvindo vocês no rádio, ela pediu pra entrar na live pra acompanhar vocês, pra ver, né, sentir a vibe de tudo que estava acontecendo aqui. E adivinha o que aconteceu?
1: O quê?
2: Ela ficou maravilhada. Por isso, Valentina, essa vai pra você, meu amor.
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1: Mix o som com Lady Gaga e Bruno Mars, Die With A Smile. Ó, esse jeito de fazer a locução ainda vou ensinar pro Caco, tá?
2: Tá.
1: O próximo desafio do Caco, que
2: ele
1: abriu
2: pega
1: o programa
2: ou não pega?
1: Ele pega.
2: Será que as pessoas estão ouvindo agora o Mix tudo, acham que o Caco dá pra um bom locutor?
1: Dá pra um bom locutor, responda.
2: É isso aí.
1: Ó, muita gente chegando pela primeira vez aqui no youtube.com/mixtudonamix. O Jorge, inclusive, contou a história dele com a Mix, né? Dessa transição, dos desafios da vida, que esse é o nosso tema de hoje. E Jorge, muito obrigado por ter aceito o convite e colado aqui com a gente.
2: Eu que agradeço esse prazer inenarrável de estar com vocês aqui. A gente tá junto todo dia, né? Eu no meu horário, vocês no horário de
3: passando
2: vocês.
3: Passando bastão pra gente.
2: Eu acho que eu participei uma vez imitando o Silvio Santos.
1: É. Mas então agora você vai dar tchau imitando o Silvio Santos, vai.
2: Mas eu quero agradecer você, Giza, você, Caco, você, Yasmin, toda a audiência da Rádio Mix pela oportunidade. Estejam sempre felizes e claro, viu? Se a vida te cobrar, você roda e vem parar no mesmo lugar.
3: Agora você quer ver essa chamada aqui?
1: Qual?
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0: Hoje a gente tá falando sobre sair da zona de conforto. Ó, você que tá ouvindo o programa agora, cansou de ser CLT, presta atenção. Mas não tem coragem de investir no seu negócio, de abrir o seu comércio. Então presta atenção que eu vou passar agora. Ó, um, dois, três, vou pegar a coragem agora, que tá aqui batendo no meu peito. Vou jogar pra você. Acredita em você. Só que não adianta viver só de sonho. A gente precisa estruturar os nossos sonhos, os nossos negócios com inteligência, sabedoria. 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

0: Mas que bom, porque a gente acumula uma fila, então é hora de soltar essa fila aí, meu.
1: Hora de soltar áudio falando sobre coragem, né? Olha, muita gente sai da sua cidade pra ir pra outra, pra fazer algo diferente, e a gente quer saber se você já foi essa pessoa e queremos histórias. Vamos lá?
2: Boa noite, Caco. Boa noite, Gisa.
0: Boa noite.
2: É a primeira vez que eu tô participando, mas já ouço vocês há muito tempo. É, respondendo a enquete de hoje aí, eu mudei drasticamente, saí de Brasília, de onde eu cresci, né? Na verdade, nasci na Bahia, mas cresci em Brasília. E final do ano, dezembro de 2025, mudei com a família pra São Paulo. Larguei tudo pra lá, família, pais, né? No caso, né? Pais e irmãos. E vazei pra São Paulo. Tô aqui agora e as coisas estão acontecendo. Graças a Deus, tudo tem dado certo.
1: Aê. Obrigado. Que história da hora, vai ganhar música na Mix.
0: Vai ganhar música na Mix, mas ó, não é só graças a Deus não. Deus tem muito a ver com isso, mas tem muito a ver também com a sua coragem e sua determinação.
1: É,
0: então parabéns
1: aí
0: pra você também, meu
1: Deus,
0: querido.
1: Deus, ele planta a ideia, mas quem executa é você.
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1: Mix, estamos de volta. Hoje o programa tá demais, mas agora deixa eu passar a bola pro Vanderlei e pro Manolo, que eles entendem de um assunto que eu não entendo. Boa noite, meninos.
2: Boa noite, Giza. Boa noite pra você que tá aqui na Mix, pra você que tá acompanhando. 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
0: E aí, você já saiu da zona de conforto? Teve coragem de viver algo novo, sair da tua cidade, mudar de país pra melhorar? Basicamente, o tema de hoje é mudar pra melhorar. Teve essa coragem? Tá vivendo isso nesse momento? Dores e delícias de ser uma pessoa que corre atrás dos objetivos e que encara, né, de fato, algo novo. Chegou uma mensagem aqui, Caco, que é muito da hora, que a Giacomo mandou aqui.
2: Manda.
0: Eu acho que é ele, né? Não sei. Bom, se ele ou ela.
2: Manda que eu já vou tacar na tela aqui.
0: Conheço um monte de pessoas que nunca fizeram coisas diferentes na vida e só vejo tristeza. Às vezes uma viagem muda a vida completamente. E como muda? E a gente fala de viagem, não é internacional, não. Não é longe, não. Sai da tua zona de conforto, vai pra cidade do lado, passar um final de semana pra você ver a diferença.
2: É muito diferente. Inclusive, tem histórias na minha família. Aliás, tem exemplos na família de todo mundo, né? A gente mesmo, né? Quando a gente tá ali preso numa situação, a gente tem que mudar, enfim, a gente se arrisca, vai, se joga mesmo e vê o que vai dar. Uma história muito legal também é do meu irmão mais velho, Daniel, que acho que vale contar. Meu irmão, ele, enfim, é piloto de helicóptero hoje em dia. Meu pai era piloto também, meu pai ajudou muito ele no início, mas meu pai partiu muito cedo e acabou não conseguindo dar uma direção ali pra ele, enfim. E ele foi se jogar, foi trabalhar de piloto num táxi aéreo no interior não, foi na praia, se não me engano foi em Ubatuba, ele ficou por lá mais ou menos 4 anos, morando numa casinha de madeira, com colchão no chão, durante 4 anos, e ele sabia que ele precisava passar por aquilo, né, sair da zona de conforto, acumular experiência, acumular horas, conhecer pessoas pra conseguir crescer na carreira dele. Enfim, depois desses 4 anos, ele volta pra São Paulo, começa a melhorar ali em profissão, enfim, pega um outro trabalho, um outro táxi aéreo, e ele começa a crescer. Então, tem alguns momentos que a gente tem que amargar um pouco uma situação que não é das mais gostosas, né, por assim dizer. Você sai da sua casa, vai morar fora da sua cidade, longe da sua família, longe dos seus amigos, longe do seu conforto, mas você sabe que aquilo vai ajudar a pavimentar o seu caminho dali em diante, entendeu?
0: E eu vou dizer mais, cara, muitas pessoas que passam por esse processo, elas conseguem lugares incríveis, porque elas passaram pelo processo. E normalmente as pessoas que sentem essa dor, principalmente no início de tudo, qualquer profissão, gente, é porque essa pessoa provavelmente teve a humildade de fazer tudo no tempo que tem que ser. Porque a pessoa que chega já querendo sentar na janela, né, nada de humildade, ela provavelmente não terá resiliência pra aguentar quando o forninho cair, porque o forninho cai.
2: O forninho cai, e aí vai, essa pessoa vai entender o que ela foi, sabe?
0: Exato.
2: O que ela foi?
0: O quê?
2: Desumilde.
0: Desumilde.
2: Ó, mas eu quero mandar um beijo aqui pra minha professora Dorinha, que tá escutando a rádio aqui e que nunca deixou os grandões, né, os grandinos, ficarem na zona de conforto lá no Campos Salles, no colégio. Então, beijo pra você, Dorinha. Muito obrigado por tudo que você ensinou pra gente, viu?
0: Maravilhosa. Linda, beijo, né, a todas as professoras desse Brasil.
2: Tem vários professores aqui também colando com a gente na live, hein?
0: Vocês
2: muito
0: são
2: legal.
0: Vocês mudam vidas, tá? Eu saí de Minas, né, um ouvinte mandou aqui, o Rodrigo, ele falou, eu saí de Minas, que tinha toda a família e estrutura pra vir morar em João Pessoa pra ver se as coisas mudam pra melhor. Rodrigo, simplesmente vai mudar, porque você foi. Quem faz acontecer é a gente. E aí, Caco, outro dia eu vi, né, a gente fica ali, né, olhando o Instagram, tem muita coisa que a gente tem que jogar fora, mas tem muita coisa que também traz sabedoria. E tava assim, quando pintar uma oportunidade na tua vida, se você tem vontade, se você acredita, vá. Porque onde você chegou, no lugar que você tá nesse momento, você já conquistou. O que pode acontecer é só ir atrás de outro emprego, mas nisso você já é bom o suficiente. Agora, se você deixar de aproveitar uma chance de ser melhor, você pode deixar de viver uma vida extraordinária. Porque o que acontece? Se deu errado, o que você faz? Você volta pro lugar que você já conquistou.
2: Volte uma casa.
0: Agora, se der certo, você sobe vários degraus na sua vida.
2: É, entendeu? Tipo o jogo da vida, né?
0: É.
2: Você vai pulando uma casinha, aí você vai mais uma casinha.
0: Sempre,
2: e tudo mais. Às vezes você tem que voltar uma casinha, mas tudo bem. Mas você tem certeza que vai ter mais 20, 30 casinhas lá pra frente.
0: Exato.
2: E aí tem uma parada também, Kelly, que eu acabei de esquecer, mas tudo bem. Daqui a pouco eu lembro.
0: Ah, mas então eu vou falar aqui do Alexandre, que ele mandou o seguinte aqui na live. Eu saí de São Paulo pra morar no Rio de Janeiro há 7 anos, conheci minha esposa e moro aqui hoje em dia. Cara, e tem uma parada também, por exemplo, a minha história pra chegar aqui, na boa, foi muito, muito difícil. Só que eu poderia ficar aqui falando, ah, gente, já fiquei num quarto só com um colchão e uma garrafa d'água, já enfrentei isso, enfrentei aquilo. E aí, se eu falo uma parada dessa pra você que tá aqui nesse Brasil ouvindo a gente, você se sente menos se você não passa por esse processo, o processo, ou não consegue seguir diante das dificuldades. Só que não, a gente só aguenta quando não é uma escolha, tá? Eu aguentei porque era maior do que os meus objetivos eu tá aqui hoje. Era uma coisa que eu não conseguia voltar pra minha casa. Então eu aguentei tudo que eu tinha que aguentar. Mas eu não romantizo isso e não acho que todo mundo tem que passar por isso. Se você passar por isso, veja se vale a pena abrir mão de tudo isso pra viver algo extraordinário no futuro ou não, porque às vezes você chega naquele extraordinário também, cara, que você fala, caramba, valeu a pena? Às vezes não. Então é isso, cara, se você passou dificuldade, não significa que todo mundo tem que passar. Mas quem aguentou passar não foi uma escolha, não dá pra desistir.
2: Posso complementar o seu raciocínio?
0: Complementa, vambora.
2: Você deixa de arriscar, de tentar alguma coisa nova, você tá literalmente se resumindo aquilo que você tá fazendo no momento.
0: Exato.
2: E você não se resumiu, você falou, tenho muito mais pra oferecer, eu tenho, enfim, que apresentar um programa em rede nacional.
0: É isso.
2: É a melhor rede de rádio do país, virar apresentadora de televisão, ou seja, você tem muito o que traçar ainda na sua vida. E aí se arriscar, né?
0: E a Fernanda Montenegro, ela falou uma vez sobre a carreira de ator e atriz, inclusive, gente, pelo amor de Deus, o mundo audiovisual precisa melhorar muito, porque tem que valorizar muito os atores e atrizes, porque a arte salva vidas. Esse é o primeiro ponto que eu vou falar aqui. E a Fernanda Montenegro falou assim, como que uma pessoa, ela sabe se ela realmente, ela quer seguir essa carreira de ator ou atriz? É simples, isso vale pra todas as profissões. Eu peguei pra mim, pega pra você, Caco, o Brasil pega também. Tenta desistir de algo que tá transbordando o seu coração.
2: É
0: se
2: frustrante.
0: Se você não conseguir, só vai que vai dar certo.
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0: o mesmo neurônio que a gente divide. Eu acho que a gente tem energia muito parecida também. A gente é doido dos improvisos e a gente não aguenta um vamos. Mas
1: aguenta.
0: Agora, qual a chance da gente estar tá tão parecido como a gente tá nesse momento?
1: Não,
0: cara.
1: Inclusive a gente tá com a mesma roupa.
0: Não, e a galera
1: acontece.
0: Fala assim, a Giza do Mix Tudo, ela é loira. Ela é loira, tem o cabelo longo. Entra pra vocês verem meu cabelo.
1: É,
0: entra agora.
1: Inclusive já falaram, não, o Caco ele é careca, barbudo e... É, careca, barbudo e barrigudo, né? Eu acho que eu não tô muito parecido com essa descrição, não. Mas ó, a galera tá chegando aqui também.
0: Tá chegando.
1: Aliás, se você chegar no nosso canal, não esquece, né? Vamos lembrar sempre a galera,
0: não,
1: porque a galera passa batido aqui.
0: Inscritos aí,
1: a gente tá com 1.850 inscritos. Galera, é muito importante você que tá ouvindo a gente no Brasil inteiro.
0: É, muito importante.
1: Dá essa moral pro Mix Tudo. Agora a gente tá de casa nova, de canal novo no YouTube. Então entra aí no YouTube, digita arroba Mix Tudo na Mix. Se inscreve, ativa a notificação, que a gente mantém a resenha aqui enquanto tá rolando música e enquanto tá no intervalo, hein?
0: Caco, por que que o nosso cabelo está absurdamente igual no
1: tá
0: programa
1: muito
0: de
1: igual,
0: hoje?
1: Cara.
0: Mano, eu tô me vendo aqui no YouTube, eu tô achando meio bizarro.
1: Deixa eu ver o bíceps, mano. Deixa eu ver o bíceps, você tá igual.
0: O que,
1: vai,
0: que é bíceps?
1: Cara? Aqui, ó, faz aqui, ó.
0: Fala
1: Popeye.
0: O que é bíceps.
1: Popeye, manda o Popeye aqui, ó. Olha, mano!
0: Mano! Olha o meu braço!
1: Um bom francês ali,
0: cê
1: velho.
0: Você tá maluco isso aqui, ó.
1: Mano, é muito, como é que chama? Burpe, aquele exercício
0: muito
1: do crossfit?
0: É muito burpe, eu faço crossfit. Já faço. Ah lá, subiu a live, bota pra subir e vamos lá. Vem me ver, vem ver. Não sabe o que que é, gente? Muita gente idealiza o locutor de rádio de um jeito. Na hora que chega, é outra coisa.
1: Outra parada.
0: E agora que a gente tem vídeo... Eu e o Caco, a gente se parece muito, real. E eu tenho o cabelo curto. Só que, pela primeira vez na história do Mix Tudo, quanto tempo você tá aqui?
1: Eu tô há 2 anos e 2 meses.
0: O nosso cabelo nunca foi tão igual.
1: Nunca foi.
0: E foi sem querer.
1: Foi.
0: A gente às vezes se veste igual, mas o cabelo, galera. Vocês estão vendo até a camiseta, mano. Eu tô muito em choque, Caco. Hoje, se a gente errar o endereço, o povo nem vai perceber.
1: Nem vai perceber. Inclusive, eu tava no lugar que você tá aí, cara. Então, assim, já não daria nem pra saber o que é a Giza, o que é o Caco, quem que tá na mesa, quem não tá.
0: Mano, vocês gostaram do programa hoje? Eu espero que sim. Amanhã tem muito mais, sempre trazendo novidade, trocando ideia aqui no youtube.com/mixtudonamix. Sabe por que a gente fala tanto do YouTube, galera? Porque o programa, ele acontece uma hora diretão, assim, uma hora direta, né? Sem nenhum intervalo na live. E aqui no ar, pra quem gosta também dessa energia, dessa atmosfera do rádio, são praticamente os melhores momentos, os cortes, famosos cortes que a galera fala. Por quê? Porque aqui a gente tem que ser breve, porque tem música. Mas a gente sempre discorre e aprofunda na live. Então, se você tá chegando agora, mais de 200 pessoas na live do nada, se inscreve no canal. Vem me ver, vem ver o Caco, vem fazer parte da família Mix Tudo. Eu agradeço muito. Já vai se inscrevendo que a gente quer bater 2.000 inscritos até agora. Até agora, tá, Caco? Bora?
1: Bora. Acho que a gente tá chegando, hein, querido?
0: Chegamos ao

0: gente, me segue nas redes sociais, eu sou a Giza nas redes sociais, Giza.on, G-I-S-A.on, a única Giza que tá online, vocês vão me ver lá, com fone no ouvido, vai ser da hora. E tem o nosso apresentador maravilhoso, que sabe imitar muito bem o Zacarias, não só com o cabelo, que inclusive o nosso cabelo.
1: Parou.
0: Arroba
1: Caco Grandino, C-A-C-O Grandino no Instagram e no TikTok, e tem o nosso também, né, Kelly?
0: Qual que é o nosso, Caco?

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Daqui a pouquinho, às 20h, vai rolar mais uma edição do Pede no Zap. 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Abusa muito desse microfoninho e manda uma mensagem de voz pra gente. Nessa mensagem, eu preciso saber o teu nome, de onde você tá ouvindo a Mix nesta noite de terça, dia 21 de julho. E esse som bacana pra gente tocar entre 8 e 9 da noite. 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

0: completo, mais a hashtag fone de ouvido. 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

Chili Peppers, aquela pimentinha, Californication, no melhor mix do Brasil. Só boas notícias, como sempre. Eu tinha um fone de ouvido da Ivy, um presente incrível, nota 10 de 10, e já tá nas mãos, quase lá, da Aline Fonseca. Final do telefone 0706. Você, Aline, parabéns. Aguarda aí, a equipe nota 1 milhão vai entrar em contato contigo. E na sequência, já pediu seu som no

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0: 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Só pede musicão. O programa é seu a partir de agora. Tá com o celular na mão? Já manda aqui um áudio dizendo o teu nome, de onde você tá ouvindo a Mix nesse Brasil grande de meu Deus. E esse som que vai te fazer feliz nessa noite de terça-feira. O zap da Mix é o 11 983 408 mil. Capricha, o show é teu a partir de agora, mano.
1: Olá, Mix. Oi. Aqui é o João Paulo. Estou em Caçapava hoje, a casa do meu pai, para comemorar o aniversário dele. Opa. João Berluto. E ele gosta da banda Guns N' Roses. Se puder tocar uma música pra ele, a gente vai ficar agradecido.
0: Mas é claro que sim, seu João Berluto. Vida longa pro senhor. Bora ouvir o Guns.
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0: E corre pro abraço.

0: 98340-8000, esperando você caprichar nessa mensagem de voz. Todo dia você manda uma mensagem, né? Manda uma pra gente. Faça como o Davi, ele está ouvindo a Mix em Serra, no Espírito Santo. O Reinaldo Poli tá em Londrina, no Paraná. A Verônica tá no Rio de Janeiro, ó, o Brasil todo ligado aqui. Não mandou o som ainda pra gente tocar? Espera não.
1: Não, pede no Zé do Peixo. Seu ajudo, Charlie Brown, Fernanda Bucker, Vila em Bem Nada.
0: Vocês brilham demais.
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0: turistas por aplicativo, muito obrigado. 5 estrelas para todos e todas, agradecendo a carona sempre aí na rodagem. A Gabriele tá em Manaus, e você, me conta.
1: Oi, galera da Mix, aqui é a Ana de São Paulo, voltando pra casa aqui nesse trânsito intenso de São Paulo, e eu queria ouvir alguma do Foo Fighters, toca aí pra gente.
0: Bora ouvir essa do Foo Fighters, um beijo.
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0: Um programa feito pelo melhor ouvinte do Brasil, que manda uma mensagem pro 11 983 408 mil. É contigo que eu tô falando.
2: Boa noite, Rádio Mix. Meu nome é Sérgio, falo aqui de Indaiatuba, São Paulo, motorista de aplicativo. Toca aí um Marvin Titãs. Boa noite.
0: Valeu, guerreiro.

0: Mix, agora são 8h37. A Sandra Regina, que mora em Porto Alegre, pediu o som do Luiz Capaldi e a gente tocou, porque
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0: E o nosso zap é 11 983 408 mil. Você brilha de segunda a sexta a partir das 8 da noite. Todos os sons que você tá curtindo são os que chegam no zap da Mix. Então, não é legal você ficar fora dessa seleção. Manda aí a sua mensagem de voz, não esqueça de falar o teu nome, de onde você tá ouvindo, o melhor mix do Brasil, e esse som pra essa noite de terça. Geisa, obrigado pela carona. Geisa, ela é motorista por aplicativo na Zona Leste de São Paulo, em São Miguel Paulista. Beijo pra você, valeu pela carona. O Adnilson tá em João Pessoa, na Paraíba. O Michel tá em Lagoa da Prata, Minas Gerais. E você, tá por onde?
2: Olá, Rádio Mix.
0: Olá.
2: Aqui é o Miquel, de Imperatriz, no Maranhão. Gostaria de ouvir Wikes Snake Is This Love.
0: Receba.
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0: bolso, um no 11 98340 8000. Mas tem coisas muito importantes, você não pode esquecer de falar o teu nome, a gente precisa te conhecer. De onde você tá ouvindo a Mix nesse Brasil grande de meu Deus, e esse som pra gente ganhar a noite, manda ver.
1: Oi, o meu nome é Lara, eu tô na cidade de Sertanópolis e eu quero escutar a música Me Adora da Pitty. Por favor, um beijão aí.
0: Pedrada. 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

0: Está no ar a Voz do Brasil. As notícias do governo federal que movimentaram o país no dia de hoje.
1: Olá, boa noite.
2: Boa noite para você que nos acompanha em todo o país.
1: Terça-feira, 21 de julho de 2026.
2: Vamos aos destaques na Voz do Brasil.
1: Brasil continua fora do mapa da fome, segundo o relatório divulgado hoje pelas Nações Unidas.
2: Documento aponta ainda que o país reduziu a insegurança alimentar severa. Márcia Fernandes.
3: A proporção da população brasileira que não tem renda suficiente para consumir a quantidade mínima de calorias para uma vida saudável se manteve abaixo de 2,5%. O indicador é utilizado para apontar se o país está no mapa da fome.
1: Portaria regulamenta o trabalho no comércio durante os feriados.
2: Norma estabelece que o funcionamento nesses dias vai depender de negociação coletiva. Gabriela Noronha.
4: Na prática, o acordo impede que as empresas escalem funcionários nos feriados por decisão unilateral.
1: E vamos falar também do Julho Amarelo, mês de conscientização sobre hepatites virais.
2: Saiba mais sobre a doença, a importância do diagnóstico precoce e o tratamento oferecido pelo SUS. Graziele Bezerra.
5: Todos os anos, mais de 1.300.000 pessoas morrem por complicações causadas por algum tipo de hepatite.
1: Hoje, na apresentação da Voz do Brasil, Luciana Vasconcelos e Nazi Brum.
2: E acompanhe a gente ao vivo, acesse radiogov.bc.com.br ou o canal